0: Os alternativos com parcerias na agência estão Canadá, México, Alemanha, Turquia, África do Sul, China e Índia. De acordo com Laudemir Miller, presidente da Apex Brasil, a agência vai investir 210 milhões de reais para colocar as ações em prática.
1: A gente não tem como meta recuperar nos 12 meses os 210 milhões, o que a gente quer é ampliar o número de mercados que as empresas exportam e ampliar ainda mais as exportações do Brasil.
0: A partir desta quarta-feira, as empresas afetadas pelo tarifaço e interessadas no plano de diversificação de exportações devem se inscrever diretamente na página da Apex na internet, em apexbrasil.com.br. Reportagem Luana Karen.
2: E produtores de cana-de-açúcar da região Nordeste que sofreram prejuízos econômicos por causa da tributação imposta pelos Estados Unidos ou decorrentes de eventos climáticos extremos têm direito a apoio.
3: Foi publicado hoje decreto que regulamenta a concessão do apoio financeiro.
4: Produtores independentes de cana-de-açúcar da região Nordeste, que tiveram prejuízos na safra 2025-2026, poderão solicitar apoio financeiro. O benefício será de R$ 12,00 por tonelada de cana comercializada, com limite total de R$ 270 milhões de reais em recursos. O apoio é destinado a quem comprovar prejuízos causados pela tributação adicional sobre exportações brasileiras pelos Estados Unidos ou por eventos climáticos extremos. A produção considerada deve ter sido entregue entre 1º de agosto de 2025 e 31 de julho de 2026. Para receber, o produtor precisa apresentar à Companhia Nacional de Abastecimento, a CONAB, a documentação que comprove a comercialização e os prejuízos. Os documentos devem ser enviados até 30 de outubro de 2026. O pagamento será feito pela CONAB por PIX, utilizando a chave CPF ou CNPJ do beneficiário, ou por depósito em conta corrente de sua titularidade. Não tem direito produtores que sejam sócios nas usinas, destilarias ou cooperativas que recebem a cana-de-açúcar. As orientações para envio da documentação e a relação dos beneficiários serão divulgadas pela CONAB em seu site, no endereço gov.br/conab. Thaís de Araújo para a Voz do Brasil.
2: Projetos de assistência técnica e extensão rural do semiárido podem ser beneficiados por edital aberto pela Agência Nacional de Assistência Técnica e Extensão Rural, a ANATER, e Ministério do Desenvolvimento Agrário e Agricultura Familiar.
3: São 413 milhões de reais para implementar a adaptação climática na agricultura familiar.
2: Serão selecionados 50 lotes territoriais em 10 estados do semiárido, atingindo mais de 60 mil famílias.
3: A presidente da Agência Nacional de Assistência Técnica e Extensão Rural, Loroana Coutinho, explicou a quem se destina o edital.
5: A gente está falando de agricultores familiares, de povos indígenas, comunidades quilombolas, de assentados e assentadas da reforma agrária, de beneficiários do Programa Nacional do Crédito Fundiário. Então, é uma gama de pessoas que são vinculadas ao Programa Garantia Safra e que agora poderão receber estruturação, poderão receber acompanhamento. Então, não é só assistência técnica e extensão rural, é assistência técnica e extensão rural, mas também estruturação da produção. Então, certamente, a gente vai dinamizar esses 56 territórios com muita ação.
2: O prazo para a inscrição das propostas vai até 31 de agosto e pode ser feita a inscrição pela internet em anater.org/editais-2.
3: Produtores rurais que vão declarar um imposto territorial rural podem fazer de forma mais simples.
2: A novidade deste ano é a opção de quitar o imposto na hora, usando o Pix, cartão ou TED.
3: O prazo de entrega da declaração vai até o dia 30 de setembro.
6: O prazo para a entrega da declaração do Imposto sobre a Propriedade Territorial Rural começou nesta segunda-feira e segue até 30 de setembro de 2026. A novidade este ano é que na versão web para pessoas jurídicas e para proprietários de imóveis rurais com área superior a 100 hectares, o pagamento do tributo pode ser feito por PIX, cartão de crédito, TED ou emissão do documento para pagamento. No sistema é possível preencher, transmitir, retificar e consultar declarações sem a necessidade de instalar programas no computador. O acesso é realizado com autenticação gov.br nos níveis prata ou ouro. Contribuintes que possuem muitos imóveis rurais podem ser importados arquivos contendo múltiplas declarações. Para ter acesso à declaração do Imposto sobre a Propriedade Territorial via web, acesse o endereço serviços.receitafederal.gov.br/login. Lá, o contribuinte deve entrar na conta gov.br, localizar o imóvel e preencher a declaração. Daniele Popov para a Voz do Brasil.
2: O Ministério da Saúde e o Serviço Federal de Processamento de Dados, o SERPRO, anunciaram a nuvem soberana do SUS.
3: E o que isso significa? Que os dados do Sistema Único de Saúde vão ser armazenados em uma única infraestrutura nacional.
7: Pela proposta, informações como históricos médicos, resultados de exames e registros de vacinação passam a ser processados exclusivamente em território nacional. A medida atende a parâmetros da Lei Geral de Proteção de Dados e garante a submissão das bases digitais unicamente à legislação brasileira, como explica o ministro da Saúde, Alexandre Padilha.
8: Todos os mais de 5 bilhões de dados da saúde da nossa Rede Nacional de Dados de Saúde passa a ter a segurança, a casa própria, aqui no Brasil, submetido às leis brasileiras, apenas a nenhuma lei de qualquer outro país.
7: O Serviço Federal de Processamento de Dados e o Departamento de Informação e Informática do Sistema Único de Saúde vão administrar a infraestrutura. O presidente do SERPRO, Wilton Mota, disse que, além de maior segurança, a nuvem soberana do SUS vai permitir a ampliação dos serviços digitais na saúde.
9: É consolidar uma infraestrutura robusta, segura e soberana.
7: Com a nuvem soberana do SUS, o Ministério da Saúde espera consolidar a Rede Nacional de Dados em Saúde, onde o paciente terá toda a sua trajetória no SUS em formato digital. Reportagem Nazi Brum.
2: E a gente vai falar agora de uma coisa que irrita muito o brasileiro. São aquelas ligações indesejadas de telemarketing, instituições financeiras.
3: O excesso pode até fazer com que chamadas importantes deixem de ser atendidas.
2: E para ajudar o consumidor a se proteger, existem ferramentas gratuitas que permitem bloquear o telemarketing e identificar quem está por trás de números desconhecidos.
10: O Brasil registra uma média de 305 mil ligações indesejadas por minuto, segundo dados do IDEC, o Instituto de Defesa de Consumidores. O número dá ao país o título de líder global em chamadas abusivas. Desde 2022, a Anatel tem atuado para garantir o direito de quem não quer receber esses tipos de chamadas, que no geral são ofertas de produtos e serviços, pesquisas, pedidos de doações ou cobranças. E mais, muitas vezes são realizadas por robôs.
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10: O Não Me Perturbe é um desses serviços criados para preservar o cidadão das ligações abusivas. Ele é gratuito e permite bloquear chamadas realizadas pelo telemarketing de operadoras de telecomunicações e instituições financeiras participantes. Basta acessar a plataforma www.nãomeperturbe.com.br, realizar o cadastro e selecionar as empresas que você deseja bloquear. Outra alternativa é o Qual Empresa Me Ligou? Caso você receba a chamada de um número desconhecido, é possível acessar o site qualempresameligou.com.br e consultar a qual empresa aquele número está vinculado. A ferramenta permite a localização dos canais oficiais de atendimento da empresa e evita que o usuário caia em golpes. A estudante de psicologia Isabelle Reis se queixa dos constantes incômodos provocados pelas ligações cada vez mais insistentes.
14: Recebo muitas ligações pela manhã, muitas ligações pela tarde e agora recentemente eu venho recebendo ligações até pela noite. Então eu não atendo mais ligação, às vezes pode ser até uma pessoa que é conhecida ou alguma coisa urgente, eu não atendo. Assim, meu celular sempre está no mudo, inclusive minha mãe até reclama, às vezes ela me liga ou pessoas da minha vida me ligam e sempre está no silencioso, então se eu não estou celular na minha mão, às vezes eu não atendo, às vezes é uma coisa séria.
2: Desde junho de 2024, a Anatel também passou a considerar abusivas as chamadas curtas com duração de até 6 segundos. Desde então, foram realizados mais de 1.200 bloqueios de empresas para a realização de chamadas e quase 40 milhões de reais em multas já foram aplicados. Reportagem Graziele Bezerra.
3: E falamos sobre as ligações indesejadas, muitas vezes feitas para os nossos celulares.
2: Um aparelho que faz parte do dia a dia, sempre ao lado do brasileiro. Por lá a gente faz compras, tem acesso ao banco e aos nossos contatos.
3: Pois então, uma plataforma permite registrar um aparelho celular e emitir alertas em caso de perda, roubo ou furto.
2: É o Celular Seguro, um sistema do Ministério da Justiça e Segurança Pública.
3: A plataforma oferece também a opção de indicar contatos de segurança e comunicar uma ocorrência para bloquear o aparelho de forma simples e rápida.
2: Você sabe como cadastrar o seu telefone na plataforma Celular Seguro? O sistema permite ao usuário registrar o aparelho celular e emitir alertas em caso de roubo, furto ou perda. A plataforma também oferece a opção de indicar pessoas de confiança que vão poder emitir um alerta em nome do usuário caso ele não consiga acessar o sistema. Para usar o Celular Seguro, é necessário fazer o login por meio de uma conta gov.br. O cadastro pode ser realizado pelo aplicativo ou pela versão web da plataforma. Para se cadastrar, basta acessar a plataforma Celular Seguro, escolher a opção Meus Telefones ou Telefones de Confiança e selecionar o aparelho. Depois, basta clicar em Alerta e confirmar o registro. Após a confirmação, será gerado um número de protocolo que pode ser utilizado em eventuais consultas posteriores. A plataforma Celular Seguro também oferece uma ferramenta para consulta de aparelhos usados antes da compra e verificar se determinado aparelho tem registro de roubo, furto ou perda. Para realizar a consulta, basta informar o IMEI, número de identificação único do aparelho celular. O IMEI pode ser consultado nas configurações do aparelho. Priscila Machado, para a Voz do Brasil.
15: Golpistas estão utilizando a logomarca do governo federal para oferecer supostas renegociações.
3: A orientação é não clicar em e-mails, mensagens e links na internet, inclusive em redes sociais.
4: O Ministério da Fazenda alerta para golpes aplicados contra pessoas que procuram renegociar dívidas. Os golpistas utilizam anúncios falsos, e-mails, mensagens e links na internet, inclusive em redes sociais, e usam indevidamente nomes e logomarcas do governo federal para conferir aparência de legitimidade às ofertas. A orientação é ficar atento. A renegociação de dívidas é feita diretamente com as instituições bancárias. O governo não envia links, mensagens digitais ou SMS oferecendo esse tipo de serviço e não mantém sites específicos para renegociação. Por isso, não forneça dados pessoais ou bancários e não faça pagamentos a partir de links recebidos por mensagens ou anúncios. Informações e orientações sobre renegociação de dívidas estão disponíveis no portal oficial do Ministério da Fazenda, no endereço gov.br/fazenda. Em caso de dúvida, procure diretamente a instituição financeira responsável pela dívida e utilize somente canais oficiais. Lucília Araújo, para a Voz do Brasil.
2: Uma aeronave com sensores de alta precisão está sobrevoando Amazônia, Cerrado e Pantanal para medir os gases que causam o efeito estufa.
3: O trabalho é uma parceria entre Brasil e Alemanha.
16: A aeronave, equipada com instrumentos científicos, está fazendo voos no espaço aéreo brasileiro desde o mês passado. O objetivo é medir fluxos e concentrações atmosféricas de dióxido de carbono e metano, dois dos principais gases causadores do efeito estufa. Os voos se concentram na Amazônia, no Pantanal e em parte do Cerrado. O modelo do avião é capaz de voar em uma ampla faixa de altitude, desde 850 metros até 15 mil metros. O pesquisador do Instituto de Física da Universidade de São Paulo, Paulo Artacho, dá os detalhes.
17: O objetivo principal dessa pesquisa é entender melhor as emissões e o processamento atmosférico de um gás de efeito estufa, que é muito importante, que é o metano. Então, o metano é o segundo gás em importância, em relevância, do ponto de vista de gases de efeito estufa, logo depois do dióxido de carbono. E a Amazônia e o Pantanal, em particular, todas as áreas alagadas, são fortes emissores de metano.
16: Cerca de 120 pesquisadores de instituições de pesquisa da Alemanha e do Brasil trabalham na coleta de dados. A coordenação é do Instituto Nacional de Pesquisas Espaciais, o INPE, e do Centro Espacial Alemão. Segundo o coordenador da pesquisa, Dirceu Luiz Erdes, os dados vão complementar informações de outros sistemas de observação, validar medições por satélite e aprimorar modelos climáticos.
18: Todos os modelos de IPCC, modelos de clima e tempo, utilizam dados de CO2 e metano. Então, o principal objetivo desse trabalho é validar esses modelos, corrigir o que tiver que corrigir e melhorar as projeções futuras. E também validar os dados satélites. Tem vários satélites hoje, tanto europeus como americanos, japoneses e chineses, que cruzam o nosso território. E eles têm um valor de coleta desses dados. E a ideia desse projeto é coletar os dados in situ, na região, e validar tanto satélite como os modelos de previsão.
16: A campanha científica deve se estender até meados de setembro. Até lá, serão realizados cerca de 15 voos, tanto durante o dia quanto à noite. Reportagem Luciana Colares de Holanda.
15: O modelo brasileiro de alimentação escolar, que une os produtos da agricultura familiar às merendas servidas aos estudantes, foi apresentado a uma delegação da Etiópia.
19: Antes de chegar ao prato dos estudantes, a merenda escolar percorre um caminho que começa muito antes da cozinha da escola. É um modelo que une alimentação saudável, agricultura familiar e políticas públicas. Uma experiência brasileira que desperta o interesse de outros países, como a Etiópia. Como lembrou a coordenadora-geral do Programa Nacional de Alimentação Escolar, Karine Santos.
20: O Brasil coopera com muitos países. Faz parte da programação dessa missão de receber a delegação da Etiópia, demonstrar como isso é levado a efeito até que esse alimento chegue de fato no prato dos nossos estudantes.
19: A visita integra a parceria de cooperação entre Brasil e Etiópia voltada ao intercâmbio de experiências sobre alimentação escolar. Analista de projetos da Agência Brasileira de Cooperação, Paola Barbieri, falou como funciona essa cooperação entre os dois países.
21: O Programa de Alimentação Escolar Brasileiro já tem 70 anos, né, de existência e, assim, pelas inovações que o programa traz, os países, eles têm muito interesse em conhecer como ele é organizado, né, como ele é operado.
19: Numa escola do Distrito Federal, a delegação da Etiópia pôde acompanhar o resultado desse trabalho na prática. Parte dos alimentos servidos nas escolas públicas vem diretamente da agricultura familiar. A produção passa pelas cooperativas e segue para as unidades de ensino, como garante o presidente da cooperativa, Anaildo Porfírio da Silva.
22: A nossa cooperativa associação hoje já tem 72 escolas, então isso ajuda demais o agricultor.
19: O agricultor familiar José Ailton Alves diz que sente satisfação por ter o seu trabalho reconhecido internacionalmente.
23: A gente se sente honrado e gratificado, porque a gente está vendo que o nosso trabalho está sendo visto.
19: Os alimentos produzidos por agricultores familiares, como José Ailton, chegam a milhões de estudantes, como Otaviana Esteves de Deus, de 11 anos.
24: Muito legal essa hora que a gente reúne todo mundo aqui na mesa para comer, conversar, um alimento saudável também, muito delicioso.
19: A merendeira Dilma Costa conta que o sucesso é garantido.
25: Hoje é estrogonofe, hoje vai ser uma loucura, eles vão comer assim, sempre repetem, né?
19: A cooperação Brasil-Etiópia é coordenada pela Agência Brasileira de Cooperação, pelo Fundo Nacional de Desenvolvimento da Educação e conta com o suporte de agências das Nações Unidas. Reportagem Cleide Lopes.
3: E essas foram as notícias do governo federal.
2: Fique agora com as notícias do Poder Judiciário e do Congresso Nacional. Uma boa noite.
3: Boa noite para você e até amanhã.
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5: Centro de Estudos Constitucionais do Supremo Tribunal Federal prorroga prazo de inscrições para audiência acadêmica em Belém, no Pará.
6: Relatório do CNJ aponta que medidas protetivas chegam rápido, mas não bastam contra feminicídios.
5: STJ mantém condenação de suposto membro do PCC a mais de 87 anos de prisão.
6: Boa noite, eu sou Arthur Filho.
5: E eu sou Walter Lima.
6: O Centro de Estudos Constitucionais do Supremo Tribunal Federal prorrogou para 16 de agosto o prazo de inscrições para participação na terceira audiência acadêmica regional do projeto O Ensino do Direito Constitucional no Século XXI, Panorama e Perspectivas.
5: O evento será realizado no próximo dia 28 no Instituto de Ciências Jurídicas da Universidade Federal do Pará.
6: As instituições interessadas em fazer exposição oral devem realizar a inscrição por meio de formulário com envio de resumo escrito até 4 mil caracteres.
5: As manifestações devem ter caráter constitucional e poderão abordar um ou mais dos eixos temáticos definidos pelo Centro de Estudos Constitucionais do Supremo Tribunal Federal.
6: Pesquisa apresentada pelo Conselho Nacional de Justiça revela que o sistema de justiça tem concedido com rapidez medidas protetivas de urgência.
5: Mas os dados revelam que ainda é um desafio combater o feminicídio. Fernanda Porto.
8: 53% das medidas protetivas de urgência são concedidas no mesmo dia em que a mulher faz a solicitação. Mas a ação ainda não é suficiente para evitar casos de feminicídios, já que em 57,6% dos casos, as vítimas tinham medidas protetivas vigentes. Os dados são da pesquisa Feminicídio e Medidas Protetivas de Urgência, publicada pelo Conselho Nacional de Justiça. O levantamento foi feito com base em mais de 10 mil inquéritos iniciados e ações penais de primeiro grau ajuizadas entre os anos de 2024 e 2025. Do grupo analisado, 3.449 vítimas, ou seja, duas a cada três mulheres, não tinham medida contra o réu. Já outras 1.669 tinham medida protetiva, o que corresponde a uma a cada três vítimas.
6: Superior Tribunal de Justiça mantém condenação de mais de 87 anos de prisão a suposto integrante do PCC.
5: A decisão é da desembargadora convocada Nilsone de Freitas. Repórter Fátima Uchoa.
9: O réu foi condenado por participação em organização criminosa armada, 5 homicídios qualificados e ocultação de cadáver. Entre as vítimas está uma escrivã da Polícia Civil de São Paulo. Segundo o Ministério Público, o réu é integrante do primeiro comando da capital, o PCC. A defesa pretendia anular a condenação pelo Tribunal do Júri e obter novo julgamento, mas o Tribunal de Justiça de São Paulo negou a apelação, sob o fundamento de que a decisão dos jurados tinha amparo em provas. No STJ, ao analisar o pedido, Nilsone de Freitas destacou que o habeas corpus serve para proteger o direito de locomoção diante de ilegalidade ou abuso de poder, não sendo cabível para rediscutir condenações quando não há flagrante ilegalidade.
6: Justiça Federal suspende reintegração de posse em área disputada por assentados e indígenas pataxós na Bahia.
5: Com a decisão, a ordem de reintegração de posse em favor do INCRA fica sem efeito até um novo julgamento, que só deve ocorrer após produção de prova técnica. Sabrine Menezes.
7: No recurso, o MPF sustentou que os direitos territoriais dos povos indígenas são originários e reconhecidos pela Constituição Federal. Com a decisão, o processo de reintegração de posse do lote 77A, localizado no projeto Assentamento Cumuru-Xatiba, em Prado, na Bahia, deve passar por uma nova perícia para verificar se a área faz parte da terra indígena Comexatibá, do povo Pataxó. Em caso de confirmação, os assentados têm direito à indenização e à eventual realocação para outro projeto de reforma agrária.
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6: A você, uma boa noite.
5: E até amanhã.
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10: Eu sou Paula Groba.
11: E eu sou Humberto Pinheiro.
10: E estes são os destaques de hoje do Jornal do Senado, que começa agora.
11: Vai à sanção programa de incentivos à produção nacional de fertilizantes.
10: Avança projeto que define implementação do novo piso salarial nacional para médicos e cirurgiões dentistas.
11: Estatuto do Aprendiz segue para plenário com urgência.
10: Boa noite.
11: Boa noite.
10: Apesar de ser uma das maiores potências mundiais de produção de alimentos, o Brasil ainda depende fortemente de fertilizantes importados para manter a produção agrícola.
11: Para reduzir essa dependência, o Senado aprovou hoje e encaminhou para a sanção presidencial o projeto que cria um programa de incentivo à produção nacional de fertilizantes. A proposta busca aumentar a oferta do insumo produzido no país, reduzir os custos para o agronegócio e, com isso, ajudar a baratear a produção de alimentos. A reportagem é de Alexandre Campos.
12: A principal mudança feita pelos deputados federais aprovada pelos senadores é a autorização para o repasse de recursos do orçamento ao BNDES para abrir linha de crédito para investimentos na produção de fertilizantes e matérias-primas, remineralizadores, bioinsumos e biofertilizantes. O dinheiro poderá financiar plantas industriais, atividades de pesquisa e infraestrutura de integração de polos logísticos. Relatora do projeto, a senadora Tereza Cristina, do PP de Mato Grosso do Sul, lembrou que, apesar de ser uma potência agrícola, o Brasil continua dependente da importação de fertilizantes.
13: Em 50 anos, nós revolucionamos a agricultura e a produção brasileira. E hoje, este ano, a gente deve passar os Estados Unidos como maiores exportadores de grãos do mundo. E nós vamos fazer essa façanha com terras pobres, presidente, que precisam de fertilizantes. Então é uma loucura a gente não ter até hoje um Profert da vida.
12: O texto aprovado, que segue para a sanção presidencial, confere ao Conselho Nacional de Fertilizantes e Nutrição de Plantas a atribuição de avaliar a cada 2 anos a efetividade do programa e definir a mistura mínima obrigatória de fertilizantes nacionais aos comercializados em território brasileiro.
10: E a Comissão de Orçamento aprovou a abertura de créditos extraordinários à União para socorrer vítimas de desastres naturais e para agências reguladoras.
11: Relatora da proposta, a senadora Tereza Cristina defendeu que o instrumento da abertura de crédito seja evitado com mais planejamento. Repórter Raíssa Abreu.
14: A medida provisória aprovada destina R$ 305 milhões ao socorro de vítimas de desastres naturais, como secas e enchentes, em diversos pontos do país. A relatora, senadora Tereza Cristina, do PP de Mato Grosso do Sul, votou pela aprovação da medida, mas reforçou que o crédito extraordinário só deve ser usado em casos excepcionais.
26: Um país que, estação após estação, precisa correr para socorrer aquilo que poderia ter prevenido, não enfrenta um problema de imprevisibilidade, enfrenta um problema de planejamento.
14: A comissão também aprovou um projeto de abertura de crédito de R$ 24 milhões para reforçar o orçamento das agências reguladoras.
10: Médicos e cirurgiões dentistas podem ter piso salarial de mais de R$13 mil para 20 horas semanais, mas a implementação será gradual ao longo de 3 anos.
11: Foi o que aprovou nesta terça-feira a Comissão de Assuntos Econômicos. Pelo texto aprovado, o piso será implementado em 3 etapas. As informações com a repórter Marcela Cunha.
4: O projeto estabelece piso salarial de R$13.662 reais para médicos e cirurgiões dentistas que trabalham 20 horas por semana. O novo valor de referência vale tanto para o setor público quanto para o privado e deverá ser reajustado anualmente. A proposta também aumenta para 50% o adicional pelo trabalho noturno e mantém nesse percentual a remuneração das horas extras. O texto já havia sido aprovado pela Comissão de Assuntos Econômicos e de Assuntos Sociais, mas recebeu recurso para votação pelo plenário. Foram apresentadas 4 emendas e, por isso, o projeto voltou à CAI. O relator, senador Nelsinho Trade, do PSD do Mato Grosso do Sul, aceitou apenas a emenda que prevê a implantação gradual do novo piso, 40% do valor no primeiro ano, 70% no segundo e 100% a partir do terceiro.
15: A transição confere tempo de adaptação aos empregadores, tanto do setor privado quanto do setor público, e mitiga eventuais impactos negativos sobre o mercado de trabalho.
4: O projeto segue para análise da Comissão de Assuntos Sociais e depois para votação no plenário do Senado.
10: O Senado pode analisar propostas que reduzem o número de dias letivos nos calendários escolares.
11: As ideias foram apresentadas por cidadãos e serão analisadas pela Comissão de Direitos Humanos e Legislação Participativa. Se aprovadas, poderão ser transformadas em projetos de lei. Repórter Herman Kulitz.
16: As iniciativas foram apresentadas por cidadãos pelo portal E-Cidadania. Como receberam mais de 20 mil apoios, se tornaram sugestões legislativas. Agora, a Comissão de Direitos Humanos e Legislação Participativa vai decidir se elas serão transformadas em projeto de lei. André Camargo, autor de uma das propostas, explicou que antigamente o calendário escolar era de 180 dias e não vê prejuízo no retorno a essa quantidade.
17: As 800 horas vão permanecer, né? A carga horária de trabalho vai se manter. O que vai diminuir é a quantidade de dias letivos, para a gente poder se organizar, se reorganizar e tentar ver uma nova saída.
16: Os autores alegam benefícios tanto para os professores, favorecendo a formação continuada e a melhora na qualidade de vida no trabalho, quanto para os alunos, que poderão ter um ano letivo mais dinâmico e focado em um ensino mais eficiente, podendo até diminuir a evasão escolar.
10: E avançou no Senado o Estatuto do Aprendiz, novo marco legal para programas de aprendizagem com regras de contratação de adolescentes e jovens entre 14 e 24 anos, além de pessoas com deficiência em qualquer idade.
11: O texto aprovado pela Comissão de Assuntos Sociais, sem modificações, seguiu com pedido de urgência para votação no plenário do Senado. Repórter Marcela Diniz.
18: O contrato terá duração de 2 anos, podendo ser prorrogado por mais um, e a jornada poderá chegar a 8 horas diárias para quem já concluiu a educação básica. A proposta garante direitos como vale-transporte, férias no mesmo período do recesso escolar para menores de 18 anos e estabilidade para gestantes. O texto mantém a obrigatoriedade de contratação de aprendizes por empresas de médio e grande porte nos mesmos percentuais de hoje, mínimo de 5% e máximo de 15%, de acordo com o número de trabalhadores. Micro e pequenos negócios continuarão com contratação facultativa. Para quem não cumprir a cota, o texto prevê multa de R$3.000 por aprendiz não contratado. Em caso de reincidência ou embaraço à fiscalização, o valor dobra. O texto aprovado pelos senadores é o mesmo que veio da Câmara. 5 emendas de plenário foram rejeitadas na Comissão de Assuntos Sociais, entre elas, a que transferia para negociação coletiva regras sobre aprendizagem. O senador Flávio Arnes, do PSB paranaense, lembrou que já existe decisão do STF proibindo esse tipo de acordo quando o que está em questão são direitos de adolescentes.
19: Não se pode discutir mais vagas ou menos vagas. E já existe o tema 1046, que afastou expressamente das políticas de inclusão de aprendizes a negociação coletiva. A empresa pode alocar aprendizes em outros tomadores de serviço, públicos ou privados. Então, várias alternativas foram criadas para se ultrapassar o problema de, eventualmente, uma empresa não poder contratar.
18: A aprovação no Senado é o último passo da análise da proposta no Congresso. Mas para virar lei, ela ainda precisa ser sancionada pelo presidente da República.
2: E o senador Paulo Paim, do PT do Rio Grande do Sul, reafirmou o apoio à redução da jornada para 40 horas semanais, sem redução de salário. Segundo ele, mais de 80% dos brasileiros apoiam o fim da escala 6x1.
11: Paim também citou estudos que apontam a possibilidade de criação de 4,5 milhões de novos empregos com a medida. Ao destacar que a proposta já recebeu o aval dos deputados, o senador defendeu que a PEC seja colocada em votação no Senado.
20: Não estamos diante de uma pauta de esquerda ou de direita, de centro ou do governo ou da oposição. Estamos diante de uma pauta dos brasileiros, das famílias brasileiras.
11: Edição de Paula Groba e trabalhos técnicos de Eliseu Caires. O Jornal do Senado fica por aqui. Acompanhe agora as notícias da Câmara dos Deputados. Boa noite.
2: Boa noite e até amanhã.
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21: Comissões declaram nulo casamento de menores de 16 anos de idade.
22: Propostas aumentam o acesso da população às canetas emagrecedoras.
21: Lei votada pelos parlamentares amplia o uso do FGTS por filantrópicas.
22: Boa noite. Uma nova lei mantém até 2030 a autorização para que instituições filantrópicas de saúde utilizem recursos do FGTS, a partir de projeto que passou pela análise dos deputados. Quem explica é a repórter Maria Neves.
23: Já está em vigor a lei que prorroga até 2030 o prazo para que hospitais filantrópicos utilizem recursos do Fundo de Garantia do Tempo de Serviço, o FGTS. Entre 2019 e 2022, a legislação permitia a essas instituições de saúde sem fins lucrativos aplicarem verbas do FGTS, mas a autorização não foi prorrogada. A norma sancionada agora foi apresentada pelo deputado Paulo Pimenta, do PT do Rio Grande do Sul, ainda este ano. O parlamentar apenas recuperou o texto de uma medida provisória do Executivo que perdeu a validade porque não foi votada pelo Congresso. Ao defender a aprovação do então projeto de lei no plenário da Câmara, o deputado Pompeu de Matos, do PDT do Rio Grande do Sul, ressaltou que a proposta vai beneficiar especialmente as Santas Casas.
24: É uma retomada de uma possibilidade que tinham as Santas Casas de se socorrer do Fundo de Garantia por Tempo de Serviço para suprir as dívidas que têm de financiamento. Segundo consta, a própria Santa Casa já declararam que há uma dívida em torno de 10 bilhões e existe recurso no Fundo de Garantia destas Santas Casas que pode ser lançado mão.
23: O governo estima que a utilização de verbas do FGTS pode reduzir os encargos financeiros das entidades filantrópicas de patamares próximos a 18% ao ano para cerca de 12% ao ano. Para serem consideradas filantrópicas, as instituições devem destinar pelo menos 60% dos atendimentos ao Sistema Único de Saúde, de forma gratuita para a população. Os empréstimos com recursos do Fundo de Garantia vão beneficiar também instituições sem fins lucrativos que atuem no campo para auxiliar pessoas com deficiência e que participem de forma complementar do SUS. Na Câmara, o texto foi aprovado em 7 de julho e logo em seguida, no dia 15 do mesmo mês, os senadores também acolheram o projeto. Da Rádio Câmara de Brasília, Maria Neves.
21: Projeto de Ribamar Silva, do Podemos de São Paulo, atualiza as regras de rotulagem de alimentos.
3: A proposta prevê informações nutricionais mais claras e acessíveis para orientar os consumidores na escolha de produtos.
22: De acordo com o texto de Ribamar Silva, a regulamentação deve estabelecer critérios para destacar o teor de açúcares, sódios, gorduras e outros componentes de interesse para a saúde. O projeto também prevê recursos de acessibilidade, como o sistema Braille e ferramentas digitais para pessoas com deficiência.
5: Saúde.
3: Projetos em discussão na Câmara querem aumentar acesso da população às chamadas canetas emagrecedoras. A repórter Mônica Tati tem os detalhes.
6: 60% dos brasileiros estão obesos ou acima do peso, segundo dados divulgados pelo Ministério da Saúde. Dessas pessoas, um quarto já é considerada obesa. A obesidade geralmente acarreta doenças crônicas, como hipertensão, diabetes e problemas cardiovasculares. São necessárias várias medidas para evitar a condição, como boa alimentação e a prática de exercícios físicos. Mas o uso de substâncias presentes nas chamadas canetas emagrecedoras tem se mostrado eficaz para reduzir o peso corporal e ajudar no controle da obesidade. Para tentar controlar os danos, deputados apresentaram projetos para aumentar o acesso da população a esse tipo de tratamento. O deputado Mário Eringer, do PDT de Minas Gerais, apresentou o projeto de lei que declara de interesse público os medicamentos Monjaro e Zepbound, que utilizam como princípio ativo a tirzepatida. A medida permite que o governo utilize o mecanismo de licença compulsória da propriedade industrial, popularmente conhecido como quebra de patente.
7: A quebra da patente propicia que outras empresas aumentem a concorrência, possam fabricar esse medicamento, a tirzepatida, e atingir o maior número de pessoas, porque haverá com certeza uma redução do preço. Hoje, o preço do Monjaro e do Zepbound é muito caro, impossibilita qualquer pessoa de classe média, média alta até, de usar esse medicamento, porque o preço é muito alto. E os benefícios são tão grandes que isso é vantagem para a saúde pública de uma maneira geral.
6: Já o deputado Damião Feliciano, do União da Paraíba, apresentou o projeto que exige a oferta de liraglutida, que tem o nome comercial de Saxenda, e a semaglutida, conhecida por Wegov ou Ozempic, pelo SUS, o Sistema Único de Saúde. Segundo Damião Feliciano, esses dois medicamentos são reconhecidos mundialmente como eficazes no tratamento da obesidade, mas o preço é uma barreira para a população mais carente. Segundo a Anvisa, a liraglutida auxilia no controle crônico de peso em associação a uma dieta baixa em calorias e ao aumento de exercícios físicos. A semaglutida, por sua vez, é mais uma opção para o tratamento do diabetes mellitus tipo 2. Os projetos que pretendem facilitar o acesso da população às canetas emagrecedoras estão em diferentes fases de apreciação na Câmara dos Deputados. Da Rádio Câmara de Brasília, Mônica Tati.
5: Trabalho.
22: Sidney Leite, do PSD do Amazonas, pondera que o texto da PEC do fim da escala 6x1 deve contemplar os interesses tanto dos empresários quanto dos trabalhadores. Ele afirma que a redução da jornada vai garantir mais tempo de convivência familiar para os brasileiros.
8: É importante que se compreenda que nós temos um segmento para quem empreende nesse país, o comércio e os serviços. Há necessidade que nesse relatório que nós vamos aprovar, contemple esses setores, que são setores que muitas vezes não conseguem manter o trabalhador na formalidade, tendo em vista os altos custos dos encargos sociais. Mas isso não deve ser fator para que aqui no Parlamento nós possamos avançar e dar fim a essa escala e que homens e mulheres possam ter o direito de conviver com a família, direito ao lazer, direito ao estudo e, com isso, ter uma qualidade de vida melhor.
3: Sidney Leite lembra que a escala 5x2 já existe em áreas como o serviço público, o setor financeiro e parte da indústria. O parlamentar acredita que o fim da escala 6x1 vai contribuir para a redução do adoecimento dos trabalhadores e para o aumento da produtividade no ambiente profissional.
5: Economia.
22: Luiz Erondino, do PSOL de São Paulo, é uma das autoras do projeto que cria o Sistema Nacional de Transparência e Monitoramento de Preços de Combustíveis. A proposta prevê um portal público para consulta em tempo real dos preços praticados em postos de todo o país.
3: Luiz Erundina sugere que distribuidoras e revendedores informem à ANP dados sobre preços, custos e volumes comercializados. Ela acrescenta que o texto estabelece mecanismos para identificar variações abusivas de preços, além de estabelecer sanções administrativas.
1: Ciência e tecnologia.
22: Lucas Ramos, do PSB de Pernambuco, propõe discutir a criação da CID Digital, uma contribuição sobre as receitas obtidas por plataformas digitais com a prestação ou intermediação de serviços. A medida busca estabelecer uma nova forma de tributação para o setor.
3: Lucas Ramos destaca que a proposta divide opiniões e que, por isso, precisa ser debatida. Enquanto os defensores apontam a necessidade de ampliar a tributação, empresas afirmam que já recolhem diferentes impostos e alertam para o risco de aumento de custos e repasse ao consumidor.
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1: Direitos Humanos.
22: A Câmara aprovou.

0: Santa Catarina apresentou um parecer favorável a esse projeto da deputada Laura Carneiro, do PSD do Rio de Janeiro, mas rejeitou um outro do deputado Dr. Fernando Máximo, do PL de Rondônia, que pretendia facilitar o casamento de quem atingiu 16 anos com a assinatura de um dos pais ou responsáveis. Atualmente, a lei exige a assinatura de ambos os pais ou representantes legais nesses casos. Ana Paula Lima também destacou que a vedação do casamento de menores de 16 anos encontra respaldo constitucional na proteção à infância e à juventude.
1: A aprovação do meu parecer pela Comissão de Constituição e Justiça, que torna nulo o casamento antes dos 16 anos, não é só um detalhe jurídico, é a Câmara Federal dizendo com todas as letras que esse tipo de casamento nunca deveria ter existido. Uma criança e adolescente ser empurrada para dentro de um casamento significa abandono escolar, gravidez precoce e muitas vezes violência escondida dentro de casa. Fecharmos as brechas que ainda restam na nossa legislação é proteger meninas que sozinhas não teriam como se defender.
0: A proposta que declara a nulidade em qualquer caso do casamento de pessoas que não atingiram 16 anos de idade já pode seguir para análise do Senado, a menos que haja recurso para votação antes pelo plenário da Câmara. Da Rádio Câmara, de Brasília, Paula Bittar.
2: Transportes. Júlio Lopes, do PP do Rio de Janeiro, apoia projeto que estabelece o transporte público gratuito como um direito universal no país. Na opinião do parlamentar, a tarifa zero estimula o comércio e já é uma realidade bem sucedida em diversas cidades.
3: Essa é uma ideia disruptiva, uma ideia nova, uma ideia importante, porque muitos países do mundo já estão começando essas experiências, assim como no Brasil. Nós já temos várias cidades no Brasil, mais de 14 cidades brasileiras, onde o transporte é gratuito e gera um movimento enorme na economia, porque você usa o transporte não só para ir trabalhar, mas também para se divertir, para ir cuidar da sua saúde, para cuidar da vida médica, clínica dos seus filhos também, enfim. O transporte gratuito gera um movimento enorme na economia.
4: Júlio Lopes reconhece os desafios para garantir o financiamento da medida, mas acredita que a criação de fontes permanentes de recursos e o uso de matrizes energéticas mais baratas, como o gás natural, podem garantir a mobilidade gratuita sem distinção de segmentos da população.
2: Proposta de Chico Alencar, do PSOL do Rio de Janeiro, prevê passe livre em todos os transportes públicos do país para pessoas com deficiência e doenças crônicas. A ideia, segundo o deputado, é garantir mobilidade e ampliar o acesso a um direito básico.
4: Chico Alencar lembra que pessoas com deficiência e doenças crônicas enfrentam limitações específicas e que, por isso, precisam de tratamento diferenciado no acesso ao transporte. Ele acrescenta ainda que é dever do poder público atender ao interesse coletivo e garantir a inclusão.
5: Então, esse passe livre em todos os transportes coletivos para o portador de doença crônica ou de deficiência é, na verdade, o cumprimento de um direito que a gente quer ver assegurado. É bom lembrar que os serviços de transporte público são uma concessão do poder público e as empresas concessionárias têm que se submeter à legislação mais geral, que é, por definição, voltada para o bem comum.
2: Desenvolvimento regional. Dorinaldo Malafaia, do PDT do Amapá, é relator de projeto que concede a Macapá o título de Capital Nacional do Meio do Mundo. A proposta destaca que a cidade é a única capital brasileira cortada pela linha do Equador, onde o equinócio pode ser observado duas vezes ao ano, em março e setembro.
4: Dorinaldo Malafaia deu parecer favorável à iniciativa, ressaltando a importância do reconhecimento para a identidade local. Ele aponta que a homenagem pode fortalecer o turismo de Macapá por valorizar atrações ligadas à linha do Equador, como o Parque Meio do Mundo.
2: Projeto de Márcio Neiser, do Solidariedade, transforma o festejo do Santuário Diocesano Nossa Senhora do Coco da Aparecida, em Loreto, no Maranhão, em manifestação da cultura nacional. A celebração é realizada anualmente entre os dias 6 e 15 de agosto.
4: De acordo com Márcio Neiser, o festejo reúne milhares de romeiros de diferentes regiões do país e representa uma tradição centenária da população maranhense. Na visão do deputado, a proposta valoriza o patrimônio cultural e incentiva o turismo e o desenvolvimento local.

0: Comissões.
1: Rui Carneiro, do Podemos da Paraíba, apresentou projeto que institui a Política Nacional de Integridade Pública e Governança Preventiva. O deputado explica que a proposta fortalece os mecanismos de prevenção de irregularidades, transparência e eficiência na administração pública.
2: Entre as medidas previstas no projeto de Rui Carneiro estão a obrigatoriedade de programas de integridade nos órgãos públicos, com códigos de ética, canais de denúncia e capacitação de servidores. O texto também cria órgão destinado a produzir inteligência, identificar riscos e apoiar os órgãos de controle.
0: Justiça.
1: Projeto de Beto Pereira, do Republicanos de Mato Grosso do Sul, define os critérios para caracterizar o notável saber jurídico exigido para a indicação de ministros dos tribunais superiores e desembargadores. Entre os parâmetros sugeridos estão atuação no magistério e produção científica.
2: Beto Pereira também defende que a titulação de doutor em direito e o recebimento de premiações na área jurídica sejam considerados para as nomeações. Na visão dele, a medida dá mais objetividade ao conceito previsto na Constituição e reduz interpretações subjetivas no processo de indicação.
0: Segurança Pública.
1: Sancionadas pelo Poder Executivo, propostas discutidas na Câmara ampliam a proteção às mulheres.
2: Deputadas apontam avanços com as novas leis do Pix Pensão e de divulgação do Ligue 180, segundo ressalta o repórter José Carlos Oliveira.
3: Deputadas participaram da cerimônia de sanção das novas leis do Pix Pensão e de divulgação do Ligue 180 e apontaram avanços no Pacto Nacional dos Três Poderes contra o Feminicídio. A lei que obriga o poder público a divulgar o telefone exclusivo de denúncia de violência contra a mulher em locais públicos e privados de grande circulação surgiu de proposta da deputada Laura Carneiro, do PSD do Rio de Janeiro. Relatora do texto na Câmara, a deputada Camila Jara, do PT do Mato Grosso do Sul, destacou os esforços de fortalecimento do Ligue 180, criado em 2005.
4: O 180 tinha sofrido um completo desmonte. As mulheres ligavam e eram encaminhadas para qualquer lugar e eram muitas vezes revitimadas. Quando a deputada Laura faz esse projeto para que os estados divulguem o 180, é uma maneira da gente estar ampliando e garantindo que ele funcione.
3: Já a lei do chamado Pix Pensão altera o Código de Processo Civil para instituir a transferência automática de pensão alimentícia. O texto surgiu de proposta da deputada Tabata Amaral, do PSB de São Paulo, com a intenção de reverter o atual quadro de 650 mil processos judiciais por falta de pagamento de pensão alimentícia, muitos deles relativos a homens de classes média e alta.
5: São 11 milhões de mães solo no nosso Brasil, quase 2 milhões de crianças que não têm o nome do pai na certidão de nascimento. E aquilo que a gente tem para a CLT, para o assalariado, que é o desconto da pensão, a gente vai ter para todo mundo com essa lei. Pode ser MEI, pode ser autônomo, pode trocar de emprego, pode ser empresário, pode estar na informalidade, deve uma pensão alimentícia, tem filho, vai ter que ter o depósito na conta da mãe todo mês certinho.
3: Da Rádio Câmara de Brasília, José Carlos Oliveira.
1: Projeto de Alexandre Guimarães, do MDB do Tocantins, cria a Política Nacional de Prevenção e Enfrentamento à Violência de Gênero no Ambiente Digital. Segundo o autor, o objetivo é estabelecer medidas que protejam as vítimas e responsabilizem os autores de crimes cometidos na internet.
2: Entre as medidas previstas no projeto de Alexandre Guimarães estão a criação de canais para denúncias e a remoção de conteúdos ilícitos. O texto também estabelece regras para provedores e prevê ações de educação digital e prevenção contra o uso ilegal da inteligência artificial.
1: Termina agora o Jornal Câmara dos Deputados, produzido pela Rádio Câmara, com trabalhos técnicos de Everson Urani e apresentação de Márcio Aquiles Sardi e José Carlos Andrade. Uma ótima noite para você.
2: Boa noite, a Voz do Brasil volta amanhã.
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A partir de agora, o forró é como antigamente. Vem comigo assim, ó.

0: velho.
1: Vai apertar. Lá de cá apertar o fumo.
2: Vai, gurizada, você tá o espetão do boiadeiro, chamou,
1: velho. Ué.
2: Tá o boião do ano.
1: Ué, ué. Você tá espetando, velho, direito. Espetão, vão.
3: E o negócio é agora é o chiclete do boiadeiro.

0: Simone Mendes.
1: Esqueça tudo, pagode de qualidade.
0: Que coisa linda, hein?
2: Eu era fiel.

0: Felipe!
1: Seu Gavião!
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1: Que honra cantar com você, meu amigo.
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1: Simão, bora lá.

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0: Pai nosso que estais no céu, santificado seja o vosso nome. 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
2: Muito bom dia, 5 horas e 2 minutos, e por cá estamos nós com mais uma edição do Programa Som do Campo. Hoje é quarta-feira, dia 12 de agosto, o ano é 2026. Eu sou Gilmar Alves e nós vamos juntinhos até às 7 horas com você, com mais uma edição do Programa Som do Campo, levando a boa música sertaneja a todos os lares. Muito bom dia para você que está ligado, sintonizado e curtindo a nossa programação. Aquele abraço super especial para você. Lembrando que a direção da Rede Conte de Comunicação é do Rodrigo Barbosa, a direção da Rádio Conte de Vila Rica é minha, Gilmar Alves, os trabalhos técnicos, a apresentação também são meus. A programação quem faz é você, meu amigo, minha amiga, onde quer que você esteja. É só mandar mensagem no 3554-2266, mandando mensagem para cá e nós vamos fazer a melhor programação do rádio brasileiro. Mande mensagem, peça sua música e nós vamos atender com todo o carinho do mundo. Vamos acordar o nosso povo? Você que está na zona rural, na zona urbana, já está trabalhando, está ordenhando, tirando leite? Não está? Já acendeu o boca de dragão e aquela locomóvel, fogãozão, caipira para fazer aquele café gostoso, o quebra-torto? Então vamos acordar você que está com preguiça aí. Bom dia!

0: levantar, pentear os cabelos, escovar o dente, tirar a ramela do zóio. Bora, macho, deixa ser preguiçoso, rapaz. Vamos levantando com estilo, fazendo developer, cambré, passe, fuetê e rondejando.
1: Já fez isso tudo? Fez o cambré, o fuetê, escovou a fava, jogou água na cara, não, no rosto, no rostinho lindo. Dá aquela despreguiçada, estrala o corpo todo. E aí joga aquela água gelada, né? No rosto para dar a despertada e começar o dia cheio de paz, de alegria. Agradecendo a Deus pela oportunidade, é claro, sempre, de poder estar aqui, invadir o lar de cada um de vocês, invadindo você que é meu amigo caminhoneiro, a gabine do seu caminhão, o seu local de trabalho, para você que está trabalhando, pessoal das panificadoras, muito bom dia. Bom dia, obrigado a Deus pela oportunidade. Vamos juntos agradecer o Papai do Céu pelo dom da vida. Agradeça a Deus pela cama que você acabou de levantar. Ah, não deitou na cama, mas deitou na rede? Agradeça a Deus pelo teto, pela casa, pelo alimento. Agradeça a Deus pelo dia que está iniciando, pela possibilidade que você tem de abrir os olhos e ver daqui a pouquinho o raiar do dia. Agradeça a Deus por olhar para o céu e ver a beleza das estrelas iluminando. Agradeça a Deus pela brisa, pelo vento, pelo ar que você respira. Para de reclamar. Agradeça o Papai do Céu pela sua família. Agradeça a Deus pelos seus amigos, pelo seu trabalho, pela sua saúde. Está enfermo? Peça a Deus que te dê saúde. Tudo em nossa vida nós devemos entregar nas mãos de Deus e confiar no seu agir. Nós precisamos de Deus. Ele é base e fundação de tudo. Nunca falha. O Senhor criou tudo. Tudo foi feito por Ele. Portanto, sem Deus, nada existiria. Precisamos do Senhor a cada dia em nossas vidas. Da sua paz, sua sabedoria, seu amor, sua graça, sua misericórdia, a sua intervenção. Portanto, somente Deus pode nos dar uma nova perspectiva de vida. Preciso de Ti, Senhor, que esta expressão seja o início de todas as nossas orações diárias, pois só Ele merece a nossa total confiança, porque Ele é fiel para cumprir. Não podemos deixar que as forças contrárias ao redor nos roubem a nossa paz, as nossas forças e a nossa sabedoria. Que Deus, com sua infinita bondade e misericórdia, derrame sobre você, sobre sua família, uma unção vinda do trono celestial nesta quarta-feira. Que tenhamos uma quarta-feira repleta de bênção, conforme a excelência, a misericórdia, a proteção e a graça do Papai do Céu para as nossas vidas, dos nossos familiares, em especial de cada um dos nossos ouvintes. Bom dia! Muito bom dia para os nossos vigias noturnos, vocês que estão encerrando a noite de trabalho. Bom dia para os nossos amigos e amigas panificadores e panificadoras. Você, padeiro, padeira, né? Os que estão aí preparando o café da manhã, da população que começa o dia na lida. E aí já passa aí, pessoal das lanchonetes, para fazer e tomar aquele café da manhã, né? Fazer aquele lanche e começar o dia cheio de disposição para enfrentar mais uma batalha. Matar um leão a cada dia. Que Deus abençoe o seu dia de trabalho. E para você que está encerrando a noite de trabalho, que Deus abençoe o seu descanso. Para você, meu amigo caminhoneiro, caminhoneira, que está dando carona, deixou que nós invadíssemos a gabine do seu caminhão, bom dia, muito obrigado. que São Cristóvão, padroeiro do caminhoneiro, Deus possa acompanhar a sua viagem, protegendo dos perigos que por elas possam passar. Bom dia, os nossos telefones estão liberados para você participar no 6635542266. Pode mandar sua mensagem, pedir o seu modão, que nós vamos atender sempre com muito carinho, cheio de paz e alegria, gratos pela sua participação, pela sua companhia. Para você que está distante, está aí nos rincões, só tem um radinho como companhia, seja feliz e curta os modões que nós vamos tocar para você a partir de agora.

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2: 5 e 18. 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

0: Muito bom dia, agora são 5 horas 23 minutos para você que está ligadinho, curtindo a nossa programação. 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Um recadinho para você, meu amigo produtor rural. Hoje, quarta-feira, dia 12, acontece uma importante palestra sobre Consoleite Mato Grosso na prática e os desafios da sucessão familiar na produção leiteira em parceria com o Laticínio Vila Rica. A palestra será ministrada por Armando Urenha e vai abordar questões importantes para quem trabalha com produção de leite e agricultura familiar, incluindo os desafios de dar continuidade à atividade dentro da família. O encontro será na Câmara Municipal de Vereadores de Vila Rica, começa às 8 horas e 30 minutos. Então, produtor rural, fica o convite. Hoje, às 8h30, na Câmara Municipal, participe uma realização em parceria com o Laticínio Vila Rica. 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Muito bom dia, meu amigo Albino Mai, tá ligadinho comigo, fala comigo, bom dia.
1: Bom dia, Gilmarzinho.
0: Bom dia.
1: Beleza?
0: Beleza.
1: É o Albino. Roda pra nós a música do Sandro Lúcio, Livro Aberto, somente pra nós curtir. Tamo cá na Jamaica. Beleza? Fica com Deus aí, meu amigo.
0: Beleza, bom dia, meu amigo Joel, tá ligadinho comigo, bom dia.
2: Bom dia, Marcos.
0: Bom dia, bom?
2: É o Joel na Esplanada.
0: Fala, Joel.
2: Quero ver a moda aí com o Zezinho Bar. Casamento não segura ninguém. Ofereço para você, ofereço para meus amigos, a todo mundo aqui da Fazenda São José, daqui da Esplanada. E aquele que estiver escutando, tchau e obrigado. Vou tomar um cafezinho aqui quentinho.
0: Bora! Rian tá ligadinho comigo. Bom dia, Rian, como é que você tá? Fala comigo. Caiu da cama, foi?
3: Bom dia, Jamazinho. Hoje eu quero pedir a música do Chitãozinho Chororó. Pago dobrado, aí ofereço para todos que gostarem da mesma. Então, um ótimo dia para todos.
0: Beleza, bom dia. Abraço para você, Rian. Vamos lá, então. Primeiro vai cantar Livro Aberto. Depois eu vou procurar a moda aqui do Joel, lá do Esplanada, que pediu a música Casamento Não Segura Ninguém. Já já eu volto. Beleza, bom dia.

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10: Muito bom dia para você que tá ligado, sintonizado, curtindo a nossa programação. Aquele abraço super especial. 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Bom dia, meu amigo Mauri Makayevski, que está ligadinho comigo. Bom dia.
8: Bom dia, Gilmazinho.
10: Bom dia, bom.
8: Joia.
10: Joia.
8: Agora para minha a serenata, João Mineiro Marciano. Explicar aqui na Jamaica aqui, beleza?
10: Beleza, bom dia. Bom dia, quem tá ligadinho comigo também? Em Gel Passi, no Estadão de Goiás, meu amigo Juvenil. Bom dia, Juvenil.
11: Bom dia, Gilmazinho. Bom dia, Gilmazinho. Já tô fazendo a caminhadinha aqui, Gilmazinho.
10: Tá frio?
11: Conta pra nós aí, que milionário às vezes é rico. Mãe de leite, ofereço pra você e todos os ouvintes. Ótimo dia pra você, meu irmão. Um abraço, fique com Deus.
10: Bom
11: dia. Tô aqui no Tapacizão, Goiás.
10: Beleza.
11: Uma friadinha agora de manhã, mas à tarde é um calor absurdo.
10: Bom dia, obrigado. Tá igual, né? Aqui também tá um calor infernal. Bom dia, quem tá ligado comigo? Bom dia, aqui é a Tânia Aparecida Laikowski. Gostaria de pedir a música a escolha e oferecer para os meus pais Domingos e Terezinha Laikowski. Bom dia, Tânia. Obrigado pelo carinho da audiência. Quem tá ligadinho comigo também? Meu amigo João Herzóis Wagner tá lá tomando aquele mate, curtindo a nossa programação. Muito bom dia, João Gaúcho, meu amigo João Herzóis Wagner. Vou mandar para você com o Chitãozinho Chororó, pro João e também pra Tânia, a música com Chitãozinho Chororó, num rancho fundo. Canta João Mineiro e Marciano, minha serenata, milionária José Rico, mãe de leite, Chitãozinho Chororó, num rancho fundo. Daqui a pouco eu volto atendendo mais participação. Bom dia. 5h46.

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1: 5:58.
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7: Muito bom dia, 6:01. 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Bom dia, 6:04. Augusto Geleski está ligado comigo. Bom dia.
0: Bom dia, Gilmar.
7: Bom dia.
0: Cá no chimarrão, rapaz.
7: Coisa boa.
0: Tô com um modão pra mim aí, com o Mano Lima. Cavalo bom, não se cutuca. Beleza? Muito pra curtir, rapaz.
7: Beleza. Deixa eu atender. Meu amigo Vicente tá ligadinho comigo. Bom dia.
5: Bom dia, Gilmarzinho. Tudo tranquilo? Por aqui comigo eu estou bem, graças a Deus. Manda aí água no leite pra nós ouvir aqui. Animar essa quarta-feira. Você só não pode saltar outra mentira daquela que uma égua cria 6 podrinhos da serra de leite, viu?
7: A égua do, do galo.
5: Você falou e eu não expliquei direito.
7: É a égua do galo, não é mentira,
5: leite
7: não.
5: Leite de égua, quando nós era criança, nós tomou o tal da tosse comprida.
7: Verdade.
5: Muito bom. Doce de égua é docinho, moço.
7: Não, e o leite da égua do galo lá... Ela pariu 6 podrinhos, dava 12 litros de leite que ele vendia na vila aqui. O homem quase enricou. Bom dia, minha amiga ouvinte Marli, tá ligada comigo?
6: Bom dia, Gilmarzinho, tudo bem
7: tudo
6: com você?
7: Tudo jóia.
6: Gilmarzinho, manda pra nós ouvir como velho. O Pedroca, Elenilde, Arlete, seu Bonfim, a Xanda, a Terezinha, seu Celério, a família. A dona Iracema e a família. Pode ser uma música de família, que essa semana é a semana da família, né? Aí você manda para todas as famílias que Deus e nossa mãezinha Aparecida abençoe cada dia mais. E nós nunca perdamos a nossa fé em Deus. E que Deus abençoe sempre nossas famílias.
7: Obrigado, Marli. Um abraço para todo mundo, meu amigo Zeca. Estão curtindo a programação, aquele abraço. Eu vou começar com Teodoro e Sampaio, Água no Leite. Depois eu vou trazer a moda do Augusto e já trago a moda também da Marli do Zeca. Bom dia, são 6:06.

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0: Muito bem, são 6 horas e 16 minutos. Não sei se é essa moda, Augusto. Só encontrei essa aqui, tá? Não achei essa outra que você falou. Espero que você fique satisfeito. 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São 6 horas e 18 minutos. Quem tá ligada comigo, minha amiga Rosane. Bom dia, Gilmar, toca a música do fundo da grota. Eu quero oferecer para todos os idosos do grupo de idosos também. Quero convidar todos os amigos que participam da festa lá da associação, inclusive convidar você para participar. Vai ser no sábado, dia 15 de agosto. Vai almoçar e dançar na parte da tarde. A banda Nossa Terra vai animar. Abraço, Gilmar. Estaremos por lá, se Deus quiser, Rosane. Bom dia, meu amigo Evânio.
1: Eu, Gilmarzinho, passando aqui para desejar uma ótima quarta-feira a todos. E pedir que você toque aí Ponto de Faca. Esse é o meu pai lá na Santo Antônio. E para todos também, escuta do programa, valeu. Ótima quarta e um bom dia para todos.
0: Beleza, muito obrigado, o Elvânio tá ligadinho comigo. Abraço para você, meu amigo Capu também tá ligadinho. Já já eu volto atendendo você, Capu. Nós vamos faturar, já já eu volto.

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0: Muito bem, agora são 6 horas e 32 minutos, 6h32. 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Bom dia, deixa eu atender participação aqui no Som do Campo. Quem está ligado comigo, meu amigo Capu. Bom dia, Gilmar Alves, roda com Zé Fortuna e Pitangueira, Paineira Velha. Para todos os ouvintes, para você, obrigado, tenha um ótimo dia. Dona Helenilde, bom dia, tiradora de leite moderna.
1: Bom dia, bom dia, bom dia, meu amigo Gilmar, tudo bem? Como é que tu tá, homem? Tudo na paz de Cristo, por cá estamos bem, graças
0: bom
1: a Deus.
0: E bonito.
1: Gilmar, toca a música aí pra nós, fazendo um favor. É aquela que diz assim: se eu fosse um passarinho, queria voar no espaço, pra sentar devagarinho na voltinha dos seus braços. Toca aí pra nós, Gilmar, pra nós animar aqui essa manhã abençoada de quarta-feira, né? Fazendo um favor, oferecer aí pro meu esposo Sidney Meuri, pra você, Gilmar, pra Miriam, lá no Caxangá, Miriam aqui nos Andrade, a Graziella também aqui nos Andrade, pra Andressa, pra Jones. Esse povão aí, meu irmão Laet, lá na colônia São José, município de Santa Terezinha. Toca aí, Gilmar, fazendo um favor. Bom dia, com alegria. E nós estamos como, Gilmar? Nós estamos por aqui, tomando aquele cafezinho preto com queijinho, daquele jeito, né? Fresquinho, pra nós ir no leite, porque tiradeira de leite moderna é só eu, né, Gilmar? Vamos embora, tamo junto. Chama na boca da onça.
0: Primeiro tira o leite, depois se alimenta. Ela faz é o contrário, é moderna mesmo. Vamos de música boa, já já eu volto. Agora são 6 horas e 36 minutos.

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2: 6h40.
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0: Muito bem, são 6 horas e 48 minutos. Já procurei. Agora que eu fui achar a moda da Helenilde. Já toquei duas erradas, hein, Helenilde? Daqui a pouquinho ela sai pra você, tá bom? 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Bom dia, minha amiga Miriam, como é que você tá? Fala comigo, mulher.
1: Bom dia, Gilmarzinho, bom dia. Opa, meu amigão, hoje é tu.
0: Tamo por cá, até amanhã.
1: Com certeza, matamos a saudade, porque faz tempo que você não tá fazendo mais programa. Eita, amigão. Gilmarzinho, eu quero uma música, A Pulga e o Percebejo. Oferece Pai David, Andressa, John, Bartolomeu, Rian, o Vinícius, a Dona Francisca que mora lá na IP, o Melé, o Velho Chico, o Juvenil, a Johnny Cleia e do mais quem tá ouvindo a Rádio Conte, tá bom, meu amigão? Isso principalmente pra você. E do mais quem tá ouvindo a Rádio Conte.
0: Obrigado,
1: feliz dia dos pais pra ti atrasado, viu, meu amigão? Feliz dia dos pais pra você.
0: Beleza, obrigado, bom dia. Vou tocar agora a música que eu tô devendo, né? Os Filhos de Goiás, Amor Distante. E aí eu vou ficando por aqui com a Programação do Campo, te convidando a ficar juntinho comigo. Deixa eu aproveitar aqui, mandar um abraço pra Geni, a galera do Café Caxangá, tá curtindo a programação. Obrigado, bom dia Ronaldo, bom dia Geni. Agora sai a moda, viu? Amor Distante, depois eu vou trazer A Pulga e o Percevejo para Miriam, lá do Caxangá. Vou ficando por aqui, te convido para ficar juntinho comigo amanhã, a partir das 5 horas da manhã. Sexta-feira, Lázaro Gonçalves estará de volta, tá? E daqui a pouco eu volto com as notícias no Giro Conte. Fiquem com Deus e até daqui a pouquinho. 6 horas e 52 minutos. Bom dia, ótima quarta-feira.

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3: Muito bom dia a todos, eu sou Gilmar Alves e a partir de agora entra no ar mais uma edição do Giro Conte, o seu jornal de todas as manhãs. Iniciamos por aqui as principais notícias para que seu dia comece muito bem informado. Hoje é quarta-feira, dia 12 de agosto, o ano é 2026, agora são 7 horas e 2 minutos. E a partir de agora, você fica à vontade para participar conosco, mandando suas reivindicações para o nosso WhatsApp, o 63554-2266. 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Melhores preços da praça você vai encontrar lá no Alto Posto Cecília. 7 horas e 6 minutos, vamos ao dia de hoje na história e você acompanha aqui no Giro Conte. Hoje, dia 12 de agosto, comemora-se o Dia Internacional da Juventude. O artigo 227 da Constituição do ano de 1988 estabelece os direitos fundamentais da criança, do adolescente, atribui à família, à sociedade e ao Estado a responsabilidade pelo seu bem-estar. Isso quer dizer que o Brasil já possui lei para garantir o futuro da juventude. O que precisamos é fazer com que estas leis saiam do papel e tornem-se uma realidade para todos. A parte mais difícil, né? Dia do Cortador de Cana. O crescimento do cultivo da cana para a fabricação de álcool e açúcar garante a expansão do emprego para cortadores da safra de cana. E a gente sabe que hoje cortador de cana está praticamente em extinção, né? Com a chegada das máquinas e a proibição da utilização de fogo, poucas agroindústrias e das indústrias canavieiras possuem cortadores de cana, apenas para fazer aqueles recortes onde a máquina não consegue cortar. Não precisa mais utilizar fogo e as máquinas aí, uma máquina corta por 100 cortadores por dia. Hoje, Dia Nacional das Artes. A palavra vem do latim ars e artes e pode ser entendida como uma atividade espiritual criadora de beleza, não subordinada a modelos que vêm de uma visão intuitiva e não de um conhecimento racional. A obra de arte é capaz de criar sensações carregadas de vivência pessoal, criando no outro as mesmas ou novas impressões. Por isso, toda arte tem uma dupla capacidade expressiva e sugestiva. Os antigos dividiam as artes em plásticas, pintura, culturas e arquitetura, e rítmicas, quando fala-se de poesia, música e dança. Hoje essa fronteira vão além. Os progressos da ciência e da técnica criaram novas formas de arte, como por exemplo, a decoração, a fotografia e o cinema. Aniversário de morte de João Paulo. Cantor sertanejo João Paulo faleceu no dia 12 de agosto do ano de 1997. José Henrique dos Reis, cantor João Paulo, que fazia dupla com Daniel, né? A dupla João Paulo e Daniel. Hoje é dia de comemorar o dia da fundação do Botafogo. No dia 12 de agosto de 1904 foi fundado no Rio de Janeiro Botafogo Futebol Clube. Também a primeira escola de samba foi fundada no dia 12 de agosto do ano de 1928, a primeira escola de samba do Brasil, a Deixa Falar. Os paraguaios estão à beira da redenção. No dia 12 de agosto do ano de 1869, os últimos 12 canhões dos paraguaios foram perdidos durante a guerra na Batalha do Peribebuí, acontecendo a batalha entre Brasil e Paraguai. Hoje a comunidade católica comemora o dia de São João Berchams. Aos 14 anos, entrou para o Colégio de Jesuítas, criado pelos padres da Companhia de Jesus. Dedicou-se aos estudos e às orações e, após 3 anos, resolveu entrar para a ordem criada por Santo Inácio de Loyola. Sempre exemplo de seriedade, pureza e de fé, morreu cedo e seus últimos pedidos foram o crucifixo, o livro da regra e o terço. Ele é o protetor dos noviços e noviças. Se você acompanhou o dia de hoje na história, nós vamos agora à previsão do tempo para Santa Terezinha e Vila Rica. Em Santa Terezinha, o sol nasceu às 6 horas e 35 minutos e vai se pôr às 18h19. Os ventos hoje vão de 7 a 37 km por hora. Umidade relativa do ar muito baixa, inclusive com recomendação do IMET, de 25 a 96, podendo chegar até abaixo de 15. Temperatura mínima de 21, máximo 35 graus Celsius, não tem previsão de chuva. Em Vila Rica, o sol nasceu às 6 horas e 37 minutos e vai se pôr às 18 horas e 22 minutos. Os ventos chegam de 6 a 42 km por hora aqui em Vila Rica. Umidade relativa do ar muito baixa, podendo oscilar aí de 20 a 96%. Temperatura mínima de 20, máximo 34, não tem previsão de chuva para o dia de hoje. Vamos aos destaques do Giro Conte.
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3: O IMET coloca Barra do Garças, Vila Rica e São Félix do Araguaia em alerta de perigo por baixa umidade relativa do ar. Governador Piveta bate o martelo, troca de vice e define Gisela Simoná na disputa como vice-governadora. Fábio Garcia não é mais candidato a vice. Foi trocado ontem, né? Com as denúncias e também a proibição de o ministro do Supremo Tribunal Federal de não poder se aproximar de Mauro Mendes, fez com que o vice de Piveta desistisse da disputa e voltasse a disputar a candidatura a deputado federal. Juízes de Mato Grosso entram na mira do CNJ após denúncias sobre decisão envolvendo fazenda em São Félix do Araguaia e, mais uma vez, o ex-juiz aqui de Vila Rica no meio do rolo. Polícia Militar prende homem que ameaçou de morte a ex-mulher em São José do Xingu. É a cotação dos principais produtos. Você acompanha na edição de hoje aqui no Giro Conte. Alerta de baixa umidade aqui em Vila Rica, São Félix e também Barra do Garças. Os municípios de São Félix, Vila Rica e Barra do Garças estão entre os municípios de Mato Grosso atingidos pelo alerta laranja de baixa umidade emitido pelo Instituto Nacional de Meteorologia, o IMET. O aviso classificado como de perigo abrange outras cidades do Vale do Araguaia e chama atenção para os baixos índices de umidade e o risco de incêndios florestais. De acordo com o IMET, nas áreas atingidas pelo alerta laranja, a umidade relativa do ar pode variar entre 20% e 12%. Condição aumenta o risco de incêndios florestais e pode provocar ressecamento da pele e desconforto nos olhos, boca e nariz. A umidade relativa abaixo de umidade de deserto. Além de Barra do Garça e Vila Rica, São Félix do Araguaia, alerta também abrange outros municípios da região, como Água Boa, Araguaiana, Araguainha, Bom Jesus do Araguaia, Campinápolis, Canarana, Cocalinho, General Carneiro, Nova Chavantina, Novo São Joaquim, Pontal do Araguaia, Ponte Branca, Querência, Ribeirão Cascalheiro, Ribeirãozinho, Torixoréu. Além das localidades submetidas ao alerta de perigo, grande parte de Mato Grosso enfrenta condições de baixa umidade relativa do ar. A previsão divulgada pelo IMET aponta a permanência de condições de tempo seco em áreas também no interior do Brasil. Em aviso de baixa umidade, o IMET orienta a população a beber muito líquido, evite desgastes físicos nos horários mais secos e reduz a exposição ao sol nos períodos mais quentes do dia. Em caso de necessidade, a população também pode buscar informações junto à Defesa Civil pelo telefone 199 e ao Corpo de Bombeiro pelo 193. Então evite se expor ao sol, consuma muito líquido, tá? Beba água. Governador Piveta bateu o martelo e definiu nova vice. Na disputa como vice-governadora do estado, agora Gisela Simona. O governador Otaviano Piveta, do Republicano, definiu ontem, terça-feira, a advogada e servidora pública Gisela Simona, do União Brasil, como candidata a vice-governadora na disputa pela reeleição ao governo de Mato Grosso. Gisela construiu sua trajetória no serviço público e atuou na defesa dos consumidores à frente do PROCON de Mato Grosso. Ela assumiu o mandato de deputada federal entre julho de 2023 e abril de 2026 e atualmente está de suplente na Câmara dos Deputados Federais. Abre aspas. Gisela, seja bem-vinda ao time. Se o povo nos der a honra de conduzir Mato Grosso, farei isso com você, com toda a lealdade e dedicação. Vamos entregar o melhor de nós, renovar o entusiasmo e continuar trabalhando para que Mato Grosso siga no caminho certo. Tenho certeza de que podemos fazer mais e fazer melhor. Fecha aspas, afirmou Piveta. Gisela agradeceu a confiança e asseverou que assume a missão com disposição para contribuir com o Mato Grosso. Agradeço o governador Piveta pela confiança na escolha do nosso nome. Vamos arregaçar as mangas, vestir a camisa e trabalhar para que Mato Grosso continue progredindo. Trago comigo a pauta de defesa das mulheres e dos mais vulneráveis. E quero contribuir para fazer por Mato Grosso, fecha aspas, destacou a candidata a vice agora por Mato Grosso, Gisela Simona. Lembrando, né, que Otaviano Piveta enfrenta aí algumas resistências com relação ao apoio das mulheres por ter se envolvido no passado, ainda quando vice-governador, com a esposa, né, por denúncia de agressão à sua esposa, e existe uma certa resistência da ala feminina. A chegada de uma vice aí, uma mulher de vice, talvez ele tente aí tirar um pouco dessa rejeição por parte da ala feminina de Mato Grosso. Juízes de Mato Grosso entram na mira do Conselho Nacional de Justiça após denúncias sobre decisão envolvendo fazenda em São Félix do Araguaia. O Corregedor-Geral Nacional de Justiça, ministro Mauro Campbell Marques, deu prazo de 15 dias para que os juízes de Mato Grosso, Ivan Lúcio Amarante e Silvana Fleury Curado, preste esclarecimento sobre acusações relacionadas às decisões envolvendo a Fazenda Boa Esperança em São Félix do Araguaia. A reclamação foi apresentada ao Conselho Nacional de Justiça por Juvenal Piovesan Ribas, que aponta possíveis irregularidades na atuação dos magistrados. Até o momento, o Conselho Nacional não reconheceu irregularidade e decidiu ouvir os juízes antes de analisar os pedidos. Juvenal afirma ter comprado parte da fazenda e diz ter sido prejudicado por uma decisão que atingiu 50% da posse do imóvel. As principais acusações contra Ivan Lúcio Amarante, titular da segunda vara de Vila Rica, envolvem duas decisões favoráveis à Trindade Nunes Silveira sobre a propriedade. A primeira ocorreu em fevereiro de 2023 em uma ação na qual Trindade buscava anular uma escritura de compra e venda e reivindicava metade da fazenda. Juvenal também questiona por que o processo começou em Vila Rica, já que o imóvel fica em São Félix do Araguaia. A segunda decisão foi proferida em 13 de fevereiro de 2024, durante o plantão de carnaval. O denunciante sustenta que não havia urgência para que o caso fosse analisado no plantão e chama atenção para o fato de as duas decisões terem ocorrido em 13 de fevereiro e anos consecutivos. Juvenal também tenta relacionar a atuação de Ivan ao período investigado em outro procedimento sobre suposta venda de decisão judiciais. Em relação à juíza Silvana Fleury Curado, a reclamação afirma que ela proferiu uma decisão em fevereiro de 2024 que, na prática, alterava o que havia sido determinado durante o plantão. Segundo o Juvenal, essa decisão teria sido posteriormente retirada do processo sem explicação registrada. Dias depois, Silvana determinou o cumprimento da decisão anterior. O denunciante pediu a suspensão imediata dos efeitos das decisões envolvendo a fazenda e a abertura de investigação disciplinar contra os juízes. Mauro Campbell não concedeu a suspensão neste momento e determinou primeiro que Ivan e Silvana apresentem suas versões no prazo de 15 dias. Após a manifestação, o Conselho Nacional de Justiça voltará a analisar o caso e a gente vai acompanhar mais esse imbróglio envolvendo o juiz aqui de Vila Rica. 7h18, nós vamos a um rápido intervalo comercial, já já estaremos de volta.
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3: Em Vila Rica, 7 horas 21 minutos. Polícia Militar prende homem que ameaçou de morte a ex-mulher em São José do Xingu. Todos os dias tem agressão contra a mulher aqui na nossa região do Araguaia. Um homem de 50 anos, suspeito de ameaçar de morte a ex-mulher, acabou preso em flagrante na noite da última segunda-feira, na cidade de São José do Xingu. A vítima estava em casa quando o ex-companheiro a procurou e tentou entrar no imóvel. Segundo o boletim de ocorrência registrado no núcleo da Polícia Militar, a mulher de 50 anos estava em casa quando viu os gritos do suspeito exigindo que ela abrisse a porta. Com a negativa, o homem foi até a casa da ex-sogra, onde disse que iria matar a vítima. Abre aspas, eu vou matar sua filha, ela já era. Fecha aspas, afirmou o agressor para a idosa que sofre com comorbidades. Após as ameaças, a Polícia Militar foi acionada e rapidamente se deslocou até a residência e prendeu o valentão, né? Que quando a polícia chega, fica mansinho, mansinho. A mulher relatou que manteve um relacionamento de 3 meses com o indivíduo. Após o término, mesmo não aceitou e passou a ameaçá-la de morte. Agora ele vai ficar uns dias na cadeia para resfriar a cabeça, né? Vamos à cotação dos principais produtos agropecuários. O boi gordo em média, R$ 324,60. Em Mato Grosso, em Vila Rica, R$ 323,00. Vaca gorda, R$ 302,54, preço médio do estado de Mato Grosso. Vila Rica, R$ 302,30 à vista. Bezerro, R$ 2,610, o bezerro de 8 meses, o bezerro de 12 meses, R$ 3.126. Bezerra de 8 meses, R$ 1.942, bezerra de 12 meses, R$ 2.267. O litro do leite, R$ 2,39, milho R$ 41,20, soja R$ 115,80. Essas foram as cotações dos principais produtos agropecuários com informações oficiais do IMEA. Atenção você que é morador aí do bairro Cidade do Bela Vista 1 e 2. Você sabia que você que só tem aquele contrato de gaveta ainda não é dono de verdade do seu imóvel? Evite dores de cabeça e a regra é clara, né? Quem não registra não é dono. Faça a escritura e o registro do seu lote. Procure hoje mesmo o cartório aqui de Vila Rica, que está com o melhor preço da região. Regularize o seu imóvel e proteja o seu patrimônio e sua família. Você pode ir lá também no escritório da Porongaba, aos fundos do Banco do Brasil, que eles vão te explicar direitinho para que você faça a escritura do seu terreno. 7h23, eu vou ficando por aqui com o Giro Conte de hoje, prometendo voltar amanhã ou a qualquer momento, se um fato merecer destaque. Fiquem todos com Deus, até amanhã, se Deus assim nos permitir.
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com os amigos numa pescaria. Deixamos as mulheres e levamos as gatinhas. Domingo que vem as mulheres vai ficar e de novo as gatinhas nós vamos levar.

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A Mãe Virgem Maria Santíssima é a bendita mãe dos filhos e filhas de Deus, cuja missão teve início quando ela se entregou nas mãos do Pai Celestial, com humildade e resignação para ser a mãe de seu amado Filho, que seria enviado a este mundo para remir e salvar os contritos de coração. Desde então, até os dias presentes, ela continua exercendo seus perfeitos dons de Mãe Celestial e intercessora diante do Pai Celestial, pois muito trabalha para amparar e proteger a tantos quantos merecem a sua graça. Ao longo do tempo, tem sido considerável a quantidade de almas que, pelo amor e respeito que tiveram por essa Mãe Divina, mereceram o perdão de Nosso Senhor Jesus Cristo e alcançaram a vida eterna. Junto aos santos e anjos do poder celestial, estes prestam louvores e adoração a essa bendita Mãe, como ensinou o Santo Irmão Aldo a respeito da missão e do galardão de Maria Santíssima. Muito amo a esta poderosa santa e quero que todos os apostólicos tenham muito amor e gratidão por essa bendita mãe. Foram palavras que ele dirigiu à Igreja por muitas vezes. Nós, apostólicos do Consolador e ouvintes da Hora Milagrosa, dedicamos ações de graças e de louvor a Maria Santíssima, em reconhecimento pela missão que cumpriu ao seu tempo e por participar ativamente da obra de redenção e de salvação do seu amado Filho, Nosso Senhor Jesus Cristo, nos dias presentes, manifestando o amor e a bondade de Deus Pai em favor dos bons e humildes de coração, atividade que exerce ao lado da Santa Vó Rosa, o Consolador, e do Santo Irmão Aldo, o Santo Pastor e Profeta Apostólico.

Convidamos os prezados ouvintes do programa Hora Milagrosa para que venham visitar as congregações da Igreja Apostólica nas seguintes localidades: Campo Novo do Parecis, Mato Grosso, com reuniões aos sábados às 19h30, aos domingos às 18h30 e quinzenalmente às terças-feiras às 19h30. Avenida Tancredo Neves, sem número, quadra 32, lote 28, Parque dos Girassóis. Vila Rica, Mato Grosso, com reuniões quinzenalmente às quartas-feiras, às 19h30 e aos domingos, às 16h30. Rua 2, número 335, Setor Sul. Alta Floresta, Mato Grosso, com reuniões quinzenalmente aos domingos, às 19h. Avenida Amazonas, número 261, quadra 7, lote 35, bairro Jardim Imperial. Divulgamos a seguir um depoimento de fé prestado em agradecimento e reconhecimento a Deus Pai e aos seus santos. O senhor Jorge Donizete Donato trabalhava no desmonte de uma caixaria de madeira para concreto, quando, ao bater a pesada marreta que utilizava numa das estacas, a ferramenta escapou e atingiu um dos joelhos dele. A dor intensa e imediata, as vistas escurecidas e a dificuldade para se apoiar naquela perna foram desconfortos que ele sentiu naquele momento aflitivo. Ele se encontrava sozinho naquele trabalho e distante do aparelho celular, portanto, não tinha como pedir ajuda. Porém, ele clamou pelo poderoso nome da bendita Mãe Maria Santíssima e confiou no poder celestial. Decorridos alguns minutos, esse senhor começou a melhorar até que, graças ao amparo celeste, conseguiu sair do local sem dor no joelho afetado e caminhando normalmente, como se nada tivesse acontecido com ele. Reconhecido por essa bênção, dentre tantas outras recebidas para si, para o lar e a família, o Senhor Jorge direcionou ações de graças a Maria Santíssima, à Santa Vó Rosa e ao Santo Irmão Aldo, extensivas ao Nosso Senhor Jesus e a Deus, o Pai, por meio de relato recebido na sede desta Igreja Apostólica em dezembro de 2025, enviado de Três Pontas, Estado de Minas Gerais. Prezados ouvintes da Hora Milagrosa, convidamos a todos para que venham participar das reuniões da Igreja Apostólica que são realizadas nesta cidade de Vila Rica, estado do Mato Grosso, com reuniões quinzenalmente às quartas-feiras, às 19h.

horas e 30 minutos e aos domingos, às 16 horas e 30 minutos. O endereço é Rua 2, número 335, Setor Sul. Serão todos muito bem-vindos.

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1: Apresento a todos nossos ouvintes da Hora Milagrosa a minha saudação. Desejo que a bênção de Deus nosso Pai esteja com todos. Que a graça e a bênção de Nossa Mãe Maria Santíssima, do Santo Profeta Irmão Aldo, de Jesus nosso Senhor, seja constante em cada lar, em cada família, para que haja paz e vida com todos. Também que os santos e anjos lhes transmitam a unção do Espírito Santo, para que tenham alegria e paz. Meus irmãos, sejam cuidadosos em todo o seu viver, com o que falam, pois toda palavra que sai de nossa boca contribui para a vida ou também para sofrimento, pois as palavras que pronunciamos têm a força de estimular outras pessoas, para o bem ou para o mal. Se falarmos palavras boas, podem transmitir vida e esperança, alegria, ânimo e até saúde para o corpo, pois as palavras são cheias de sabedorias, estimula aqueles que, com quem falamos a ter mais fé em Deus e em seus santos. Podemos até orientar uma pessoa doente a pedir perdão dos seus pecados para ser mais abençoado, ou a perdoar alguém se ainda guarda mágoa em seu coração. Também, mesmo não tratando de assunto religioso, podemos conversar com nossos conhecidos, parentes ou amigos, ou colegas de trabalho. Habituar-se, ter sempre muito cuidado ao falar, pois uma boa conversa saudável faz parte da nossa vida. Pois da mesma forma que cuidamos sempre para respeitar o próximo, também vamos adquirindo respeito e ficamos sempre conhecidos como pessoas de bom procedimento. Há um dizer muito conhecido na sociedade: quem não se preza não merece respeito. Também aqueles que não vigiam ao falar, usam gírias, falam palavrões ou palavras maliciosas, isso é fruto do pecado que está na pessoa e que faz parte de um costume vicioso que traz um prazer momentâneo e que estimula o pecado e abre caminhos para que os espíritos maus, que se alimentam de toda malícia, tenham influência na vida daquele que assim procede e também pode trazer sofrimento para aqueles que ouvem. Há um ensino do apóstolo Santiago, no capítulo 3, verso 5 em diante, que diz: semelhantemente, a língua é um pequeno órgão do corpo, mas se vangloria de grandes coisas. Veja como um grande bosque é incendiado por uma simples fagulha. Assim também a língua é um fogo, é um mundo de iniquidade, colocada entre os membros do nosso corpo. Contamina a pessoa por inteiro, incendeia todo o curso de sua vida, sendo ela mesma incendiada pelo mal. Toda espécie de animais, aves, répteis e criaturas do mar domam-se e têm sido domada pela espécie humana. A língua, porém, ninguém consegue domar. É um mal incontrolável, cheio de veneno mortífero. Com a língua, bendizemos o Senhor e Pai, e com ela amaldiçoamos os homens. Da mesma boca procede bênção e maldição. Meus irmãos, não pode ser assim, aconselha o apóstolo Santiago. Observem, queridos ouvintes, este sábio conselho do santo apóstolo, quando diz: meus irmãos, não podem ser assim. Isto é, devemos e aprendemos educar nossa forma de falar para sermos livres de todos os males que podem ser produzidos pelo mau uso da fala. E continua dizendo o santo apóstolo: acaso pode sair água doce e água amarga da mesma fonte? Meus irmãos, pode uma figueira produzir azeitona ou uma videira figos? Da mesma forma, de uma fonte de água salgada não pode produzir água doce. Então, uma pessoa não pode dizer que serve a Deus, que segue as leis divinas, ensinada pelo nosso Senhor Jesus, e ao falar suas palavras contradizer a sã doutrina, que traz salvação para a alma, revelado pelo nosso Senhor. A Santa Vó Rosa e o Santo Irmão Aldo, sendo representante de nosso Senhor Jesus na formação desta Igreja Apostólica, desde o princípio desta Igreja, sempre ensinaram o povo apostólico a ser educado pelas regras disciplinares existentes nesta Igreja, pois sempre foi uma exigência de Jesus para que este povo pudesse contar com toda a proteção celestial. Precisava ser zeloso e de boas obras, que a santidade de sua alma sempre fosse objetivo primeiro em todo o seu viver, para que também pudesse sempre contar com a companhia de anjos e santos, pois estes santos de Deus só podem estar ao lado daqueles que são de bom proceder em tudo que faz. Portanto, prezados ouvintes, tudo é possível para aquele que crê. É possível que algum costume inconveniente faça parte da sua vida, porque não havia pensado que isso é muito prejudicial para si e que também traz sofrimento para o próximo ou para a família. Mas lembre-se de que o perdão de nosso Senhor Jesus, para que haja uma nova vida, sempre estará à disposição dos sinceros arrependidos. A Santa Vó Rosa, o Espírito Consolador, recebeu de Deus o nosso Pai todo o poder sobre os povos e nações. É a fiel testemunha de Jesus. Ela pode lhes ajudar a se livrar de todos os males, pode transformar sua vida e, uma vez perdoado, terás prazer nas coisas de Deus. Sua palavra será sempre uma fonte de vida e nunca mais terá prazer na maldade, e terás uma vida feliz e abençoada. A doutrina que ensinamos nesta Igreja Apostólica ensina nossas crianças a amar a Deus e também ao próximo, e desde a infância já pode integrar ao aprendizado de hinos de louvores. Através da música e do canto, aprende a ser cuidadosos em tudo que faz, pois mesmo sendo criança, aprende a amar e respeitar o ambiente religioso e tem alegria em poder servir ao reino dos céus. Os jovens apostólicos desenvolvem um trabalho diferenciado, de muito valor nesta Igreja, aproveitando o máximo do seu tempo para valorizar a sua vida diante de Deus e dos seus santos, servindo com devoção, pois é uma fase rápida da vida que, se for bem aproveitado, muito contribui para que seu futuro seja muito abençoado. Queridos ouvintes, desejamos que vivam bem e em paz. Por isso, nossos ensinos sempre estão voltados para lhes ajudar. Mas se esses cuidados no falar já faz parte da sua vida, agradeça a Deus, agradeça a Jesus nosso Senhor, pois foi através desta herança gloriosa e divina que aprendemos a ser cuidadosos em nosso falar. Que nossas palavras sejam sempre de vida, aonde nós estivermos. Nós, apostólicos da Santa Vó Rosa e do Santo Irmão Aldo, em todo o nosso caminhar, sejamos sempre agradecidos por termos uma Igreja Santa, onde podemos sempre nos encontrar para glorificar o Reino dos Céus e testemunhar a grande bênção destes santos em ter transformado nossas vidas, fazendo-nos feliz e bem-aventurado em todo o nosso viver. Amém. Agora eu passo a orar. Ó Santa e bendita Vó Rosa, Espírito Consolador, toda honra, glória e louvor por ter recebido de nosso Senhor Jesus Cristo a missão de formar um povo santo para glorificar ao nosso Deus e ao seu Divino Espírito em todo o nosso viver. Também exaltamos nossa Mãe Maria Santíssima, ao Santo Irmão Aldo, por fazer parte desse ministério glorioso de salvar almas para o Reino dos Céus. Eu suplico, ó Deus nosso Pai, a sua bênção em favor de todos estes ouvintes da Hora Milagrosa, que têm recebido com fé a nossa mensagem, para que tenham vida e saúde e paz, e sejam abençoados em todo o seu viver. Peço, Santa Vó Rosa, a sua bênção para os que estão enfermos e se encontram em hospitais, passando por momento de dor, ou mesmo que estejam em sua casa, mas devido às enfermidades, estão passando por momentos difíceis e que estão clamando pela sua bênção, pois aprenderam a confiar, Santa Vó Rosa, que a Senhora é o Espírito Consolador, é a grande bênção de Deus entre nós. Abençoe estes ouvintes que estão orando neste momento, suplicando pela saúde, para que possam se libertar de todos os males, podendo voltar a trabalhar, cuidar da sua vida. Virgem Maria Santíssima, abençoe as famílias, cubra com teu santo manto, para que tenham paz e sejam sempre unidos, e que os anjos de Deus, nosso Pai, visite o lar deles para que sejam sempre felizes. Santa Vó Rosa, abençoe a mãe, os pais, abençoe os filhos para que sejam sempre unidos, para que vivam bem. Santo Irmão Aldo, ajude-os, aqueles que se encontram em momentos difíceis em sua vida, desempregado ou passando por dificuldade financeira ou qualquer problema que esteja tirando-lhe a paz. Querido Jesus, Santa Vó Rosa, unge a água e o óleo que eles colocaram para ungir, para que quando fizerem uso com fé, sejam abençoados, sejam livres dos males, das doenças, que a virtude da unção do Espírito Santo esteja nesta água, seja um remédio que eles estão esperando com muita fé, que eles possam confirmar, Santa Vó Rosa, o poder da Senhora, de Espírito Consolador, que transforma vidas para Deus. Queridos ouvintes, eu lhes desejo muita paz e felicidade com a bênção de Deus nosso Pai Celestial e de todos os seus santos. Amém.
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2: Olá, pessoal. Que bom estar com você aqui no Momento Informação. Eu sou Letícia Leal e espero que esteja tudo maravilhoso por aí.
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2: Para começar, a gente traz aquela dica de beleza que todo mundo adora e que faz uma diferença danada no nosso dia a dia. Você sabia que a babosa é um super aliado para o nosso cabelo? Ela é rica em vitaminas, como A, B, C e E, além de minerais, sabe? Tudo isso ajuda a nutrir e fortalecer os fios, a hidratar, a limpar o couro cabeludo e, o melhor, pode até fazer o cabelo crescer mais rápido. Para usar, é simples. Você pode aplicar o gel direto no couro cabeludo, massagear por uns 3 minutinhos e enxaguar. Ou, para um estímulo ainda maior, que tal um peeling? Mistura uma colher de sopa de gel de babosa batido com açúcar cristal. Aplica fazendo movimentos circulares e deixa agir por uns 10 minutinhos. Depois, é só lavar. Essa última dica, por ser mais intensa, é para ser feita uma vez por mês, tá bom? Fica ligadinho, porque daqui a pouquinho a gente volta com mais informações. E o próximo boletim de saúde já tá chegando pra gente cuidar ainda mais de você.
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3: 8 horas e 24 minutos, 8 e 24, muito bom dia pra você. Começa agora o seu Bom Dia Conte, manhã maravilhosa de quarta-feira, não é isso? Quarta-feira, 12 de agosto, meu Deus, tô perdida. Estamos em 141 dias para 2027, né, Johnny? Começando o programa um pouco atrasado hoje, porque o pessoal esqueceu de colocar aqui, jamais esqueceu de colocar a hora milagrosa, então a gente teve que colocar na hora que chegou, né? A Poliana colocou. Então a gente entrou um pouquinho mais tarde hoje. Não vai ter problema não, o importante é que o Bom Dia Conte tá começando agora. Bom dia você do sítio, Chacas Fazenda, bom dia cidades vizinhas, bom dia Brasil, bom dia mundo, ouvindo através dos aplicativos Rádio Conte. Essa é a sua 101,5 aqui da cidade de Vila Rica. Seu programa Bom Dia Conte, Johnny Cleia, com vocês até o meio-dia. Participa aí com a gente, 3554-2266. É o telefone do sucesso pra você mandar sua mensagem de texto ou seu áudio. Não liga nele, tá, gente? Áudio no máximo 30 segundos também conseguir atender todo mundo, tá, meus amores? É o Bom Dia Conte que tá só começando. Que Deus abençoe o seu dia e da sua família também.

Na hora que eu vou começar o programa, começa a crise de tosse. Ah, pra lá. Ah, inimigo. Ah, eu piso na cabeça dele hoje, igual você aí também, tá? Vamos lá. Vamos dançando, pisando na cabeça. Começa pelo rabo e termina na cabeça, vai. Uma pedrada na cabeça do inimigo, tentar te derrubar hoje. É no clima da animação, chega de tristeza. Vamos, vamos, vamos. Johnny, fulano me fez raiva, manda fulano pra casa.

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2: 8:28.
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0: Guilherme Silva cantando sucesso por aqui. De pisadinha em pisadinha. 10 o quê, Johnny Clay? 8h47 agora. Hoje eu tô assim. Mais perdido do que segue em tiroteio. Você tá doido, valeu? Passou por aqui Ana Castela também, com Country B. Hungria também cantou preto, tá porra boy. Jade Jadson, pra começar o nosso bom dia em grande estilo, né? Vamos começar a atender meu povo querido. Bom dia, Ana Lídia, tudo jóia?
1: Bom dia, Rádio Ponte. Uma ótima quarta para todos.
2: Posso fazer isso, é sócio.
1: Coloca uma raça negra pra nós.
0: Beleza, minha linda, tá no vou colocar aqui, tá no sorteio também, tá? Lembrando as Ana Lídias, uma já mandou que é Ana Lídia Vieira, a outra manda o sobrenome de vocês, gente, pra participar do sorteio, tá? Porque essa participa do sorteio que manda o nome completo. Por quê? Porque de repente a gente sorteia aqui Maria, são quantas Marias, né? Então a gente tem que ter muito... Tem que participar aqui do sorteio com o nome completo, tá bom? Bom dia, Adriana, fazendo Nova Bela, município de Cumaru do Norte. Bom dia, Johnny, toca a música à escolha, bom dia. Josuel Nogueira, aquele abraço. Bom dia, velho Chico, tudo bem?
3: Bom dia, Johnny, aqui é o velho Chico, meu filho. Como é que tu tá aí? Só de boa? Só tranquila? Deixa eu te falar. Ó, dou a música aí com o Belmonte Amaraí pra minha fronha. Quero oferecer pra toda a minha família, viu? Pra Mira, mais o Vando lá do Caxangá. A Débora, aqui no Tiradente 2. Tiradente 2 não, moço, no bairro São Pedro. Eu tô variando aqui, meu Deus do céu. E principalmente pra minha nega, viu? Um bom dia pra tu, Morena.
0: Bom dia, aquele abraço pra você, velho Chico. Beijo grande, bom dia, dona Vicentina.
1: Bom dia, amiga. E aí, como tá? Tudo bem? Johnny Clay, roda uma música pra mim com Gino e Gena, As Águas de São Francisco. E também, coloca o meu nome no sorteio.
0: Tá no sorteio, minha princesa. Aquele abraço. Bom dia, Vânio.
4: Bom dia, Conte. Bom dia, Johnny. Passando aqui pra desejar ótima quarta-feira a todos. E pedir que você toque hoje um reggae pra nós. Melô de Poliana. Oferecer pra todos que estão na escuta do programa aí. Valeu, ótima quarta pra todos e um bom dia.
0: Obrigada pra você também, Vânio. Beijo grande. Bom dia,
5: Bom Gertrudes. Dia, Johnny. Tudo bem com você, Johnny?
0: Tudo bem, graças a Deus.
5: Johnny, eu quero que você toque pra mim com Marciano Mirage. Ofereço especialmente para você, para vocês aí na rádio, para Piriguete lá em Porto Nacional, para minha irmã Emília em Porto Nacional, para Luiz em Caldas Novas, para Baixinho no Supermercado do Gaúcho, para Karina aqui na Reunida 2 e para mim curtir. Um bom dia, um abraço, com muita paz, saúde, amor e felicidade.
0: Obrigada, minha querida, aquele abraço para você, tá? Bom dia, Marlene.
6: Bom dia, Rádio Conto, bom dia, Dani Cleia. Quero pedir a música aí com os três goianos, aquela que faz minha noiva. Eu ofereço para Zé, para Marina, a Lídia Moreno, seu Natalino, e para todos que estiverem na escuta. Um bom dia, obrigada,
0: Marlene. Obrigada, Stamp. Minha linda. Um cheiro para você, dona Marlene. Ela cortou sozinha, viu, gente?
7: Bom dia, dona Euripa. Bom dia, Estrada da Vida. Ofereço para quem gosta da mesma, e um bom dia.
0: Um cheiro, minha linda. Bom dia, Eliane. Johnny, toca a música do Bruno Marrone, Faca. Mando sim, minha linda. Bom dia, João Isabel.
8: Bom dia, João Isabel. Assim, hoje eu não passei a participar do programa. Eu quero pedir a música Loira do Carro Branco. Agradeço para você, para todo mundo que estiver ouvindo o programa. João, coloca meu nome no sorteio. Tchau e obrigado.
0: Tchau, obrigada. Aquele abraço a você, João Isabel. Bom dia, Gilmara.
9: Bom dia, gente. Aqui é a Gilmara Pessoa. Eu quero a música do Thiago e Dionica e quero participar do sorteio.
0: Tá participando, minha linda. Bom,
10: bom dia,
0: seu
10: Clemente. Bom, bom. Tá bom, graças a Deus. Roda a música para mim, Nega Barrasca. Não, gaúcho. Isso pra você da rádio, quem gostar. Põe no sorteio. E obrigado. Estou ouvindo todo dia o teu programa. Só que ele não sobra tempo pra fazer passar áudio pra você.
0: Obrigada, seu Clemente. Aquele abraço. Bom dia, Anilha
11: Vieira. Bom dia, Johnny. Meu nome é Anilha Vieira Silva. Quero pedir uma música, pode ser com... Pode ser com a escolha. Esqueci o nome do cantor agora, pode ser com a escolha. Qualquer uma. Serve para mim. Ofereço para você e para toda a rádio. Obrigada.
0: Eu que agradeço. Aquele abraço. Bom dia, meu amigo Vicente.
12: Bom dia, minha amiga Johnny Cleia. Estou chegando aí, minha amiga, para deixar meu forte abraço e meu bom dia para todos os rádio ouvintes. E gostaria de ouvir aí Chicó do Vale, Cuida de Mim. Mandar para toda essa galera que está aí sintonizado, né, Johnny? Um abraço e uma quarta-feira abençoada para todos nós. Falou aí sobre o Gilmarzinho ter esquecido de deixar o programa do mestre aí, mas o Gilmarzinho só não esquece de mentir, né, Johnny?
0: Ele só não esquece de mentir, de falar a vida dos outros. Mas outras coisas que é importante, ele esquece. Ele esqueceu de colocar o Hora Milagrosa, né? Mas a gente colocou aqui. Abraço, viu, Vicente? Johnny toca Pitoco, Teodoro e Sampaio, só pra curtir. Rosângela de Souza Dantas. Bom dia, bom dia.
13: Bom dia, Johnny. Eu chamo Delcina Gomes da Silva. Peço pra você fazer um favor pra mim. No Se Amarrade aí, desaparecido de Leila Gomes de Oliveira. Que desde ontem eu estou procurando ela, nós estamos procurando ela, o telefone dela só dá desligado, e ela não apareceu. Eu não sei onde ela está. Se ela estiver ouvindo, ela dá um alô para a gente, que a gente está muito preocupado com ela, principalmente eu, que não posso passar preocupação, eu estou muito preocupado com ela, que ela veio tomar um remédio aqui na rua ontem, e até agora ela não voltou para a casa dela e nem apareceu aqui, nem atende o telefone. Agora aqui no bairro Confidente, meu irmão está caçando ela, meu cunhado. Ninguém sabe onde ela anda, ninguém sabe onde ela se tocou, onde ela está. Por favor, se ela estiver ouvindo, ela entre em contato comigo.
0: Leila Gomes de Oliveira, se você estiver ouvindo a sua família, por favor, entrar em contato urgente, tá? Sua família está muito preocupada com você, tá bom? Bom dia, dona Divina.
14: Oi, Johnny, bom dia, tudo bem?
0: Eu tô bem, graças a Deus.
14: Minha linda, roda aí pra me ouvir com o Chico Rei Paraná, de carona com a saudade. E eu ofereci pra vocês e pra me ouvir um abraço, fica com Deus. Que Deus te abençoe.
0: Amém, Divina Ferreira, um beijo pra você, meu lindo, Deus abençoe você também.
15: Eu ando bem.
0: Anitta, não me cutuca não. 8h54.

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5: Olá, pessoal. Que bom ter você aqui no nosso Guia Astral. Vamos lá?
6: Áries, Touro, Gêmeos.
5: Áries, o céu aponta dificuldades em escolhas justas, com mágoas persistindo. Mergulhe nos anseios e problematize as situações. Em breve, terá clareza para decisões. Sua cor é amarelo, número 37.
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5: Touro. Você pode se sentir magoado com amigos ou parceiros de projeto. Dê atenção a esses sentimentos que precisam de cura. Neste momento, eles se sobressaem. Uma conversa importante pode ajudar. Cor bege, número 16.
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5: Gêmeos. Seu relacionamento passa por cura e ressignificação. A pessoa pode estar sensível ao passado. Interaja com a rotina de forma saudável, focando na produtividade. Excelente para trocas comerciais. Cor azul, número 3. Ufa, que energia, né? Daqui a pouquinho eu volto com mais previsões do Guia Astral, trazendo Câncer, Leão e Virgem pra gente. Não saia daí.
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1: Oi, mamães e papais. Que alegria ter vocês aqui na nossa primeira parte do Mamãe a Bordo. Eu sou a Andressa Pires e tô super feliz por mais esse encontro. E a dica especial de agora é sobre algo essencial para todo mundo: o sono. Sabia que a falta de sono não mexe só com o corpo, mas também com o humor e a paciência? É quase impossível dormir 8 horas seguidas, mas a gente pode buscar soninhos estratégicos. Aceite ajuda, troque turnos com o parceiro e, se o cansaço apertar, conversar com um profissional pode aliviar o peso. Cuidem-se, viu?
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2: Alô, alô, fã de novela. Andressa Pires de volta. Vamos mergulhar no universo de Coração Acelerado. E no capítulo de hoje, a gente tem uma notícia um pouco diferente, viu? Como a novela tá chegando na reta final, a produção tá guardando os detalhes às sete chaves para não estragar as grandes surpresas que vêm por aí. Mas o que a gente pode fazer é relembrar uma personagem que conquistou o nosso coração, a Agrado. Desde menina, ela sonhava em cantar e encontrou na música a força para transformar sua própria história. Ela enfrentou conflitos, perdas e viveu grandes emoções ao lado do João Raul. Agora, nos momentos decisivos, será que a Agrado finalmente vai conseguir realizar todos os seus sonhos? Para descobrir, não perca Coração Acelerado. E em instantes, o programa Novelas retorna com os destaques da nossa imperdível Quem Ama, Cuida. Fica com a gente.
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1: 9 e 18.
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0: E aí, galera pet? Que alegria ter vocês sintonizados na primeira parte do Momento Pet. Eu sou o Lineu Silva e é sempre um prazer enorme trazer informação e carinho para os nossos bichinhos. Para começar, a gente vai falar de um assunto importante, a barriguinha dos nossos amigos. Sabe, nem só de coceira vive a alergia nos pets. Muitos deles apresentam sinais digestivos que a gente nem imagina que podem ser alergia ou intolerância alimentar. Tô falando de diarreia crônica, vômitos frequentes, muitos gases. Em gatinhos, isso é até mais comum que nos cães, viu? Às vezes, o bichinho até perde peso ou fica com menos apetite. Se a barriguinha do seu pet anda desregulada há semanas, mesmo com uma ração de boa qualidade, pode ser sim uma intolerância ou alergia alimentar. Fique de olho e converse com o veterinário, tá? Esse foi o Momento Pet com Lineu Silva. Mas não sai daí não, que daqui a pouco tem mais dicas quentinhas para os nossos pets queridos.
1: 9 horas e 22 minutos, 9h22, agora voltando a atender meu povo querido aqui. Um beijo no coração de cada um de vocês. Eu peço a compreensão de cada um, tá, gente? Eu vou atender, não garanto a hora que eu vou tocar a música, tá? Johnny, toca João Paulo e Daniel, estou apaixonado. Dona Lázara Alves Dias, bom dia, meu amor. Mando já pra senhora. Oi, Claudete, bom dia.
2: Oi, bom dia, Johnny. Gostaria de ver uma música sua escolha, oferecer a todos os ouvintes. Claudete Brigou.
1: Um abraço pra você, minha querida. Gente, o Elias Macedo, ele ganhou o baldinho de cerveja e a poção de torresmo da Doutor Poço Cecília. Como ele é evangélico, né? E aí, ele não... Como ele é evangélico, ele não... Claro que não vai beber cerveja, né? Ele nem consumiu a poção, ele poderia consumir, mas ele não bebe bebida alcoólica. Então ele pediu pra gente fazer sorteio novamente, tá? Então eu vou sortear pra vocês agora o baldinho de cerveja poção de torresmo nessa sexta-feira. Os 10 litros de combustível, que é pra ser agora também na sexta-feira. E os R$100 em compra no supermercado Vendão. Fechou o pacote? Tá? Então a gente vai sortear. Então são 3 prêmios aqui no Bom Dia Conte sexta-feira. Johnny, manda a próxima aí. A Tatá dos Pastel. Alô, Lília, bom dia, meu amor. Tatazinho do melhor pastel da cidade. Aquele abraço, minha querida. Bom dia, Roda Música Escolha, pra curtir uma abençoada quarta-feira a todos vocês. Cheiro gata. Cheiro pra você também, Alvani. Um beijo no teu coração. Oi, Marli.
3: Bom dia, Johnny. Com alegria, tudo bem com você?
1: Tudo, graças
3: família?
1: A Deus.
3: Johnny, manda música secretária do Amado Batista pra mim ouvir com meu velho que tá lá trabalhando, com o som da caminhoneta ligado. A Terezinha, a Dona Santina, seu Pedro, a comadre Jane, o Luiz Senhorim, a Helenilde, a Arlete, a Xanda. Beijos a todos.
1: Um cheiro pra você, minha querida. Mandar um beijo também pra todo o pessoal daí. Pelo meu amigo Zeca Guerra. Aquele abraço, meu querido. Minha amiga Marli. Bom dia também pra Marli da IP também, né? Bom dia pro meu amigo Carritel. Alô, Carritel, abração pra você, meu amigo, pra Dona Lúcia também, toda a família, obrigado pelo carinho. Um beijo grande a todo o pessoal da IP, da São José, da São Marcos, do Canto Agado, do Beleza 1, 2 e 3. Onde quer que vocês estejam sintonizados na Rádio Conte, gente, obrigado pela preferência. Oi, Anália.
4: Bom dia, Johnny Cléia, tudo bem com você?
1: Tudo jóia, graças a Deus.
4: Aqui é a Projeto Caxangá. Acho que meu nome aí é único, né, Johnny, por quê?
1: Anália é.
4: Eu não vejo ninguém falar nesse nome, Anália Eliana. Que é do Projeto Xangá. Ofereço as músicas para todos que estiver na escuta e só para curtir. Johnny, um abraço, beijo.
1: Um cheiro.
4: Ótimo dia para você, minha linda.
1: Um beijo para você, gente. A gente tem muita participação da galera do Caxangá aqui também. Um beijo para vocês, tá, gente? Obrigado pela preferência, tá? Análise é a única, eu acho. Análise aqui é a única. Bom dia. Toca Thierry, prego e martelo. Marinete, manda daqui a pouco, meu amor. Oi, Mozeilda.
5: Bom dia, minha flor do dia. Como é que você tá? Eu tô bem. Manda para nós.
1: Eu também tô ótima, graças a Deus.
5: Chuva de honestidade. Vai pro Ivani, pra minha amiga Maria Ribeiro, Alex Celaria Perfil no Mandi, minha irmã Marina, meu irmão José Carlos e todos gostaram da mesma. Cheiro, amiga. Tá por cá.
1: Abraço pra você, minha amiga Mozeilda. Johnny, tudo bem? Tudo, graças a Deus. Toca Gustavo Lima, disse pra mim. Estamos aqui ligados da Torneadora Orso. Alô, meu povo da Torneadora Orso. Abração pra todo mundo. Beijo grande. Obrigado pela preferência, tá? Oi, José
6: Rodemar. Gostaria de ouvir com o Dalvan. Agora ou nunca, ofereço para você, para Poliana, para Marli, que está na escuta, e para mais gente que está na escuta. Falou, bom dia.
1: Bom dia, meu amigo José Rodemar, mais conhecido como Zé Rola. Aquele abraço, bom dia, Dona Iracema.
4: Oi, Dona, queira Sema Siqueira. Eu peço a música Loura do Caro Branco. Homenagem à Aldaíra, a Lídia Morena, Santina, a mulher do Zeca Guerra,
1: Dona Marli, né?
4: Todas as minhas amigas que estão na escuta. Quero concorrer ao sorteio, tudo bom. Beijo, experimento o aniversário da minha cunhada Armin, do meu irmão Armin, do ontem. Que vai as homenagens tudo pra eles.
1: Beleza, Dona Iracema Cerqueira, abraço pra você, minha linda, beijo grande, bom dia.
7: Bom dia, Johnny, quero participar da programação, ofereço a música com o Mato Grosso e Matias, Enquanto o Sol Brilhar, ofereço pra todos que estão na sintonia da ponte. Abraço, ótima quarta-feira.
1: Abração pra você, minha amiga Aitolela, bom dia, obrigada pra você também, bom dia, Johnny. Bom dia, meus amigos, meus amiguitos, Deus abençoe, bom trabalho a todos vocês, ouvindo aqui em Cachoeira de Goiás, Gil Gomes, grande abraço a você, meu querido. Bom dia, Dona Santina.
8: Bom dia, Johnny, tudo bem?
1: Eu tô
8: ótima.
1: Toca
8: a música Menina Não Corta o Cabelo aqui pra nós curtir, tá bom? Daí eu peço pra minha família e pra vocês aí da rádio. Tenham um bom dia, que Deus abençoe todos nós. Tchau, beijo.
1: Um beijo, minha linda, aquele abraço, obrigado pelo carinho. Bom dia, Francisca.
9: Bom dia, Johnny Cremoraz. Como é que tá? Tudo bem?
1: Deus que sim, estou
9: bem.
1: Quero
9: que você esteja bem. Bota meu nome no sorteio. E manda aquela música pra mim, Pepe Moreno, Menino de Rua, em 11 horas. Manda aquele hino pra mim, Saudade Ferido. Pra me ouvir aqui, pra Miriam, pra Andressa, pro Vinícius, pro Rian, pra Solomeu, pro Meleco, pro Geni, pro Bruno, pra Getúlio, pra Ilma e pra ti, pra quem tiver ligado na Rádio Conte 5, viu? Bom dia, boa sorte.
1: Bom dia, aquele abraço, beijo grande pra você, tá, Francisca? Beijo grande, minha linda.
10: Bom dia, Dona Cláudia, tudo bem? Eu pedi um hino.
1: Eu tô ótima.
10: Vamos ver se você é Moreira, ainda tem jeito. Ofereço para minha mãe Maria Antônia, meus 4 filhos, meu esposo, meu donetinho, minhas irmãs, meu sobrinho, para você, para a Dayara. Quero participar do sorteio. Admirada da Seu Conceição.
1: Tá participando, minha linda. Aquele abraço. Bom dia, Miriam.
11: Oi, Johnny. Bom dia, minha princesa. Tudo bem? Aqui tá todo mundo bem. Johnny, eu quero uma música. Igrejinha da Serra. Ofereço para a Elisa, a Andressa, a Johnny, Bartolomeu, o Rian, a Dona Francisca, que mora lá na Ipê, o velho Chico, o Melé, o Juvenil. E do mais, quem tá ouvindo a Rádio Conte, tá bom, minha princesa? Aí eu ofereço pra Marina, a mãe da Marina, o marido da Marina, né? E do mais, quem tá ouvindo a Rádio Conte. Qual é meu nome no sorteio, minha linda? Miriam Laudelina Procolo.
1: Tá no sorteio, Miriam. Aquele abraço. Bom dia, Isabel.
12: Bom dia pra todos. Bom dia.
1: Bom dia, Dona Isabel Crispim. Beijo grande. Bom dia, Dona Celeste.
13: Bom dia, Johnny. Bom dia, Rádio Conte. Bom dia a todos os funcionários da rádio. Johnny, gostaria de ouvir a música com Simone Mendes, Erro Gostoso. Ofereço para todos vocês aí da rádio, para Dona Nena, que é daqui de Nete Moraes, para minha amiga Elza, lá do setor Palmeira, e para todos que gostarem da música. Um beijo. Eu amo vocês. Aquele axé para vocês.
1: Um cheiro, Dona Celeste. Beijo grande, muita saúde e sucesso para a senhora, tá bom, minha gata? Aquele abraço. Daqui a pouco até no mais, viu, gente? Belmonte, Amaraí, a fronha do travesseiro.

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1: Olá, queridas amigas. Que alegria ter você aqui na nossa sintonia, começando mais uma parte do nosso Toque de Mulher. Eu sou a Andressa Pires e é um prazer enorme te acompanhar com dicas que fazem a diferença na nossa vida, sabe? Vamos direto ao que interessa. Para nossa saúde e independência, um toque essencial. Inclua treino de força na sua rotina, 2 ou 3 vezes por semana. A partir dos 30, perdemos massa muscular mais rápido. Exercícios como agachamento, flexão de joelho e prancha, com pesos ou o próprio corpo, aceleram o metabolismo, fortalecem os ossos e melhoram a postura. Força é saúde e autonomia para o seu futuro. Fica ligadinha, que eu volto rapidinho com mais no Toque de Mulher.
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1: A gente começa o Fofocando com uma fofoca que tá dando o que falar nas redes sociais.
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1: A irmã de Bruna Biancardi, a Bianca Biancardi, veio a público e revelou o que mais a incomoda na fama da família. Sim, a Bruna Biancardi, de 32 anos, tem visto sua vida e a de todos ao redor virarem notícia nos últimos anos. E essa exposição, claro, tem seus lados. A Bianca, que tem 30 anos, comentou sobre como essa fama da irmã, da Bruna, acabou colocando toda a família sob os holofotes. E a gente sabe, né? Essa vida de famoso tem um preço. E muitas vezes, quem está por perto acaba sentindo na pele também. É a intimidade que se vai, os comentários que surgem de tudo quanto é lado. Imagina só, sua irmã famosa e de repente você também tá no meio do furacão, com todo mundo de olho, querendo saber de cada passo. Pois é, a fama da Bruna Biancardi realmente mudou a dinâmica familiar. E a Bianca não esconde que existem pontos que a incomodam bastante nessa nova realidade. E essa fofoca, meus amigos, é só o começo. Tem muito mais pra gente analisar, especular e, claro, se divertir com os detalhes no Fofocando. Não saia daí, porque a próxima parte vem recheada de ainda mais fofocas quentinhas.
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2: Bruno Marrone, o Diego Vitor Hugo.

0: Obrigado, Diego, Vitor Hugo.
1: Obrigado, Bruno Marrone, por aceitar o convite de cantar essa moda linda com a gente.
2: Alô, menino, sucesso pra vocês.
3: Ô, moçada.
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5: Estamos de volta com o Guia Astral. E chegou a hora de conferir mais previsões pro seu signo.
4: Câncer, leão, virgem.
5: Canceriano, canceriana, atenção às mágoas e ressentimentos, especialmente no trabalho. A falta de foco pode desafiar, mas o céu te lembra. Valorize seus talentos. O objetivo é ser feliz. Sua cor do dia é branco e o número da sorte, 51.
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5: Para você de leão, se sente confuso nas decisões ou desvalorizado, preste atenção aos caminhos que a vida mostra. Expresse o que pensa com pessoas de confiança e converse sobre experiências em família. Sua cor é caramelo, número 19.
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5: E para os virginianos, é essencial curar ressentimentos em família. Os sentimentos podem aflorar, tocando pessoas próximas. O céu te orienta a abrir a mente e ver a experiência como oportunidade de curar o passado. Sua cor é branco, número 7. Daqui a pouco eu volto com as previsões para os próximos signos. Continue com a gente no Guia Astral.
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E aí, meus amigos e amigas, papais e mamães de pet. Que delícia ter vocês aqui com a gente, nesse clima gostoso do Momento Pet. Lineu Silva chegando com aquele carinho especial pelos nossos bichinhos e já trazendo uma dica super importante para quem ama e cuida. Presta atenção. Sabe quando seu pet tá com a pele avermelhada, com umas feridinhas, casquinhas ou até umas áreas sem pelo? Muitos de nós, tutores, pensamos que é só pele seca, né? Mas ó, pode ser sinal de alergia à proteína da ração, viu? Nos nossos gatinhos, isso aparece bastante na cabeça, pescoço e orelhas. Já nos cães, a gente vê bastante nas patinhas e na virilha. Esses probleminhas aparecem porque o bichinho se coça tanto, mas tanto, que a pele acaba inflamando e pode até infeccionar. Então, fica de olho. Não espera piorar para levar no veterinário, combinado? É sempre bom investigar. E calma, porque essa é só a primeira parte do nosso papo. Logo mais, eu tô de volta com mais um montão de dicas especiais aqui no Momento Pet. Não sai daí!

9h50, 9h50 agora. 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

0: 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Então, cuidado, não fica deixando pra depois, não. Se você deixar pra depois, você vai gastar o que não tem. Isso eu te garanto. Por experiência própria. Vai empurrando com a barriga aí que depois a gente se lasca, beleza? bom dia, Inês. Tudo bem, minha linda?
1: Bom dia, Diana. E aí, tudo bem?
0: Tudo jóia.
1: Roda a música Barquinha de Ouro pra mim. Se tiver sorteio, coloca o meu nome.
0: Tá no sorteio, minha querida. Aquele abraço. Bom dia, Salete.
2: Amiga, gostaria de pedir uma música da sua escolha e participar do sorteio. E ofereço pra você aí e todos os ouvintes do programa. E pro José, meu esposo.
0: Obrigada, Salete. Aquele abraço. Bom dia, Terezinha.
3: Bom dia, Diana. Aqui é Terezinha, aqui da Vila Nova. Me manda uma música ali. Beijinho doce. Pra minha família, pra tu aí, pra quem tá escutando o programa, pra Maliguera, pra todas minhas conhecidas aqui da Vila Nova. Então, bom dia, fica com Deus.
0: Bom dia, minha princesa, aquele abraço. Que beijinho doce que ele tem. Ô, moda cachorra essa aí.
4: Bom dia, Johnny.
0: Bom dia.
4: Bom dia a todos que estão na escuta. Quero pedir a música Menina da Aldeia, pra oferecer pra todos que estão na escuta aí. Todos tenham um bom dia.
0: Bom dia, aquele abraço pra você, viu, Jaqueline? Beijo grande, minha linda. Bom dia, Leandra.
5: Oi, minha flor, bom dia, como é que você tá?
0: Tô bem, graças a Deus.
5: Roda a moda boa pra nós aí. Uma moda de vaqueira aí, bem boa, animada. Isso pra você, pra Andressa, pra Gilmara. Todo tiver nesse curso, todo baixão aqui, PA Porto Esperança.
0: Beleza. Abraço pra você, tá, Leandra? Aquele abraço, minha linda. Bom dia, Johnny. Abraço, um cheiro pra você também, minha linda, que manda pra mim, deixa eu ver aqui. Manda um abraço pra todos os meus amigos do Caxangá, Dona Valdira e família. Todo o pessoal que tá na escuta. É, e oferecer pra todo o pessoal do Caxangá. Laurilene, aquele abraço, minha querida. Oi.
6: Rádio Contra Mim. Oi, Johnny Cleia, tudo bem?
0: Tudo jóia.
6: Menina, se você pode mandar um forrozão daquele.
0: Tanto posso como
6: com
0: devo.
6: Maruzan, tá? E ofereço pra você e pra quem gostar de forró. Se for, vê se você consegue arranjar. Que é do tempo da serra.
0: Nós racha já.
6: Só fica não... com Deus, um dia feliz.
0: Obrigada, dona Zorica. Um beijo, meu amor. Só não toca se não achar. Bom dia, Johnny. Quero participar do sorteio. Fátima Macedo, Albino, bom dia.
7: Bom dia, Johnny Cléia. E aí, tudo na paz de Deus?
0: Eu tô bem demais.
7: É o Albino. Roda pra nós a música do Sandro Lúcio. Livro aberto. Somente pra nós curtir. Curtir teu programa aí. Acabei de chegar do batente. Então por cá.
0: Abração pra você, Albino. Beijo no teu coração, tá? Bom dia, Johnny. Quero participar do sorteio. Elias Macedo, abraço a você, meu amigo. Bom dia, Johnny. Quero ouvir Eros Ramazzotti, Força da Vida, isso? A Leandra Carvalho, um beijo pra você, minha linda. Bom dia.
8: Johnny, bom dia. Roda aquela música, ela me ligou terminando. Quero oferecer pra mim, pra minha avó, pra minha mãe, que tiver sorteio.

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3: 10 horas.
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2: E aí, galera da paixão? Andressa Pires aqui e o Novelas já começa com os acontecimentos quentíssimos de A Nobreza do Amor. No capítulo de hoje, a Virgínia promete entregar a Lica pro Jandal e Sebastião teme a reação do rei. Ladisa despista Pascoal e Sebastião sonda José sobre sua origem. Muitos segredos. Malungo escreve a Lica, Jandal não o liberou. Virgínia chantageia Diógenes, que reviravolta. Maria Helena teme a fúria de Fortunato com Murilo na cidade. Mas tem alegria. Akin, Ladisa e Dume celebram o reencontro de Omar e Alica. Binta propõe aliança a Kênia e Omar provoca Tonho para lutar. Briga na certa. Ufa, quanta emoção! Em instantes, o Novelas retorna com os destaques de Coração Acelerado. Fica com a gente.
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1: Estamos de volta com Mamãe a Bordo. E tem mais dica boa chegando. Mamães e papais, vamos falar sobre as telas dos pequenos? Nos primeiros anos, o bebê precisa interagir de verdade. O excesso pode prejudicar a linguagem e a atenção, viu? Priorize brincadeiras, conversas, muito toque e carinho. Isso fortalece o vínculo. Ninguém é perfeito. A tela às vezes ajuda, mas o importante é o que a criança vive fora dela. Afeto, movimento e a presença de vocês. Isso sim é um investimento no futuro.
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2: 10 horas e 14 minutos, 10 e 14 ainda vai tocar pra você agora. Gustavo Lima diz pra mim, vai cantar Flávio e Leandro, Chuva de Honestidade. Quem mais vai passar por aqui, Johnny? É, Pablo, Prego e Martelo, Chico Rei, Paraná, Pepe Moreno, Simone Mendes, João Paulo e Daniel. Meu Deus, Dalvan. As modas que vocês pediu, gente. Eu atendo as participações, não garanto a hora que vai tocar a música. Já são 10h15, a gente começou um pouquinho mais tarde, né? Mas vamos que vamos com o nosso bom dia. Já eu volto atendendo mais, tá? Já. Diz pra mim, vai, Gustavo Lima.

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2: Estamos de volta com o Guia Astral. Vamos conferir agora as previsões para mais três signos do zodíaco.
1: Libra, Escorpião, Sagitário.
2: Libra, hora de analisar palavras e mágoas com quem está perto. Atente a investimentos e expectativas. Use a sabedoria. Sua cor é bronze. Número da sorte, 34.
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2: Escorpião, atenção com sentimentos e expectativas materiais. Risco de erros por desperdícios. Examine posturas e influências externas. Seja objetivo e flexível. Cor cinza, número 12.
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2: Sagitário, situações emocionais afloradas te deixam vulnerável. Entenda sua sensibilidade e dificuldade com a verdade. Vá com calma no julgamento. Reveja sentimentos e medos. Lilás é sua cor, 57 o número da sorte. Daqui a pouco estaremos de volta com as previsões finais do Guia Astral. Não saia daí.
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0: Estamos de volta, meus amigos apaixonados por pets. Seu companheiro de quatro patas também sente frio, viu? Em dias gelados, ofereça cobertinhas, camas confortáveis e evite deixá-lo exposto ao vento à noite. Eles merecem carinho. E os gatos? Sabia que adoram subir em móveis e prateleiras para observar? É da natureza deles. Criar espaços seguros para explorarem deixa o gato mais feliz e ativo, com mais qualidade de vida. E para os cães, o passeio é dos momentos mais esperados do dia. Além de gastar energia, amam explorar cheiros e ambientes. Passear regularmente ajuda o pet a ficar mais calmo, saudável e fortalece a amizade. Que demais! É o Momento Pet, sempre com dicas para você e seu melhor amigo. A gente se encontra na próxima. Um grande abraço e até lá!
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2: 10 horas e 32 minutos, 10 e 32 agora. 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Bom dia, bom dia. Bom dia, tia Johnny. Bom dia, minha gata. Angelina Macedo, aquele abraço. Bom dia, dona Lídia.
3: Bom dia, Johnny. Tudo bem com você?
2: Tô ótima.
3: Roda a música com Gustavo Mioto. Com sem mim. Crescer pro meu esposo, pra você, pra Dayara, pra Eliane, pra dona Lena e pra todos que estiverem ligadinhos no seu programa.
2: Obrigada, minha linda. Aquele abraço. Beijo grande. Bom dia. Quero ouvir a música Espuma da Cerveja e oferecer pra vocês da rádio quem gostar. Ivani Gamba, aquele abraço, minha linda. Bom dia.
4: Bom dia, Johnny. Manda aí a próxima pra nós curtir aqui no Projeto Caxangá. Tava sem energia, chegou só agora.
2: Eita, Marina, aquele abraço, minha querida. Bom dia, Lenilde.
5: Bom dia, minha amiga Johnny. Tudo bem? Como é que tu tá, minha gata? Tudo na paz de Cristo? Por cada
2: tudo bem, graças a Deus.
5: Tá bom, tô escolhendo. Abençoada essa manhã aqui de quarta-feira. Quarta-feira abençoada, por Deus. Vamos embora. E nós estamos como, Johnny? Matando galinha, né? Vamos embora. Vou matar só 7 hoje de manhã. Tamo
2: só
5: junto, chama na boca da
2: onça. Ave Maria. Abraço pra você, Lenilde.
6: Se você pensa que vai fazer de mim, Jones, quero uma música com Roberto Carlos. Se você pensa.
2: Beleza, meu amor. Mando já pra senhora, dona Benilde. Um cheiro, minha gata. Bom dia, Leandro Pedra Silva. Domingos, bom dia. Tá pedindo a bondade de Deus. Mandando pra esposa Juliana, seu filho Andiel, sua mãe divina, seu amigo Gilberto e sua esposa. Seu Antônio Baltazar e família, seu Garcia e família, seus amigos do Projeto Caxangá. Abraço, Domingos. Johnny, toca Eduardo Costa, Além da Vida. Francilene Mendes, um beijo, minha linda. Bom dia, Nilce. Johnny, manda a música à escolha, Nilce Cassol. Oi, oi, bom dia.
7: Bom dia, Johnny Cleia. Bom dia, bom dia, bom dia. Hoje eu gostaria de ouvir um louvor com Ninfa e Talita. 50%. Eu ofereço aí para todos os ouvintes que estiver na escuta da Conte, para você também, Leonilza Souza Silva.
2: Abraço para você, Leonilza. Beijo grande, minha linda. Bom dia, Vó Maria.
8: Bom dia, Johnny. Tudo bem?
2: Tô bem,
8: é a Vó Maria. Roda uma música para mim aí com Renan e Raí, o Troco. Oferecer para Lourdes, a minha vizinha. E aí, como que você tá? Tá tudo bem com você? Por aqui tá tudo bem, graças
2: ótima,
8: a Deus.
2: Graças a Deus.
8: Um abraço, Johnny. Fica com Deus.
2: Abraço, Maria. Beijo grande. Bom dia, Luiz.
9: Bom dia, Johnny. Tudo na paz, né? Estamos
2: tudo
9: por
2: na
9: aqui
2: paz.
9: Escutando o programa. Tá tudo beleza, tudo tranquilo por aqui. Eu pedi a música, Johnny, de Teixeirinha, Velho Casarão. Roda aí pra mim e oferecei pra quem gostava mesmo e pra vocês aí da rádio. Valeu, minha linda. Tudo bom. Obrigado.
2: Abraço pra você, meu amigo Luiz Signorini. Beijo grande, meu querido. Já eu volto, gente.

0: 10:37.
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1: E a dica de hoje é sobre ensinar os pequenos a regular as emoções. Um aprendizado para a vida, né? Quando a emoção estiver forte, ensine eles a respirar fundo como um balão, contar até 10 ou ir para um cantinho calmo com um ursinho. Pratiquem essas ferramentas quando a criança estiver calma, viu? Um beijo carinhoso e a gente se encontra no próximo Mamãe a Bordo. Fiquem com a gente.
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2: Só um pouquinho, só um pouquinho. Alô?
3: Alô, pai, mamãe?
2: Quem tá falando?
3: Aqui é o menino de rua, posso falar com você?
2: Oi?
3: Posso falar com você?
2: Nossa, moleque de rua me ligando.
4: O que foi, Pepe?
2: Moleque de rua me ligando aí. Dá o tom aí. Não, outro. Quer beber? Não. Deve ser o moleque de novo. Alô?
3: Alô, Pepe?
2: O que é que você quer, moço?
3: Eu quero cantar uma música pra você.
2: Você tem uma música pra mim, é?
3: É. Você deixa eu cantar pra você?
2: Deixa, eu tô com o teclado ligado, eu vou soltar a batida e você canta, vai.
3: Tá legal, tá legal. Escuta aí, beleza?
2: Olha o tempo, hein? Tá ouvindo aí?
3: Tá legal.

0: Miren.
1: Aló.
2: Calma, deixa eu respirar um pouco. Nós somos

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1: Estamos de volta para a última parte do Guia Astral. Vamos conferir agora as previsões finais do Zodíaco.
0: Capricórnio, Aquário, Peixes.
1: Capricórnio, atenção aos sentimentos e expectativas em pessoas próximas. Silencie e examine. O céu aconselha a interagir informalmente com o grupo. Cor do dia, marrom. Número da sorte, 41.
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1: Agora, Aquário. Identifique expectativas com investimentos e projetos, pois a confusão prejudica resultados. Investigue o mercado ou interaja com quem pode ajudar. Cor do dia, preto. Número da sorte, 2.
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1: Peixes. Sentimentos e expectativas sobre o futuro talvez não sejam palpáveis. Examine posturas, decisões, avaliações. Cuide dos sentimentos do passado. O céu o orienta a se apegar à sua fé. Cor do dia, rosa. Número da sorte, 30. Foi um prazer estar com você em mais uma edição do Guia Astral. Muito obrigado pela sua companhia. Espero você no próximo programa com novas previsões e muita energia positiva. Até a próxima.
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8: 11 horas e 2 minutos, 11 e 2 agora, nossa senhora, parece que as horas aqui passou hoje correndo, né, gente? Bom dia, Maria, tudo bem?
9: Tudo bem, Beta, de onde é? O pessoal me pergunta, né, em raiz, sua escolha, eu ofereço meus filhos, né, minha dor de netinho, pra você, pra Dayara e pra Poliano. Um abraço.
8: Obrigada, Maria Antônia. Um beijo no teu coração, tá, minha linda? Bom dia, Johnny. Quero participar do sorteio. Hillary Pereira Macedo tá participando, minha flor. Um beijo grande. 11:03 agora. Nifa e Carlita vai cantar o nosso momento gospel. Tá, gente, daqui a pouco eu tô de volta, tá, meus amores?
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1: 11:32.

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9: 11:36, 11:36 agora, de volta com o nosso Bom Dia. Você ouviu nosso momento especial, momento gospel? Ainda vai tocar pra você Natanzinho, Companhia do Calypso, César e Paulinho, ainda vai passar por aqui também no nosso Bom Dia Conte, Sandra de Santiago, Caviar com Rapadura. Eita, só moda boa pra vocês, né, gente? Muito obrigado pelo carinho, onde quer que você esteja sintonizado na Rádio Conte. 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Eu vou ficando por aqui, um beijo no coração de cada um de vocês. Tô de volta amanhã às 8h, se Deus permitir, e eu sei que Ele vai permitir, tá? Obrigado por essa audiência maravilhosa e até amanhã, se Deus quiser, gente. Que combina comigo? É só vocês. Fui!

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É isso aí, galera. E essa próxima pedra a gente oferece a moçada que faz o Super Sonzão Jamaica com DJ Gildeon e toda a galera. Sedução e o melô de Apaixonados. Reggae!

0: Obrigado, rapaz, pelo convite. Agradeço imensamente.
1: Satisfação, meu irmão.
0: Você que já é sucesso no país inteiro, o rei do Nordeste, brevemente, o rei do Brasil.
1: Se Deus quiser, meu irmão.
0: Pode ter certeza.
1: Irmão.

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2: Meio-dia e 59.
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1: 1:38.
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gente boa, agora são 14 horas e 10 minutos, tarde de quarta-feira, né? Quartou, meiamos a semana daquele jeito, né? Que coisa boa, ótima tarde para você ligado, tá tudo certo por aí, né? Tá tudo bem por aí, coisa boa, né? Até às 18 horas nós estamos unidos pelas ondas da 101,5, a Conte FM, onde você estiver, e o nosso Vem Com a Gente. 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Hoje é dia 12 de agosto. Além desta quarta-feira, vamos ter mais 141 dias. Para vivenciarmos o ano de 2026. Hoje é dia do cortador de cana, dia nacional das artes e também dia internacional da juventude. E hoje também foi a fundação do Botafogo, né? O Botafogo hoje está completando mais um ano da sua fundação, Botafogo de Futebol e Regatas do Rio de Janeiro. São 14 horas e 12 minutos. Agora o telefone à sua inteira disposição. 3554-2266. Fique à vontade para você estar participando conosco nesta tarde boa.

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5: 2:20.
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3: 2:58.
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4: E aí, galera da Autodicas, que bom ter você aqui com a gente. Eu sou o Lineu Silva e já chego com aquela dica esperta pro seu possante. Esqueça o mito de deixar o carro ligado 5 minutos esquentando, viu? 30 segundos já basta, principalmente nos modelos mais novos. O segredo é sair devagar nos primeiros quilômetros para economizar e cuidar do motor. E ó, tem muito mais dicas automotivas na próxima parte do programa.

Muito bem, gente, agora são 15 horas e 10 minutos. Ótima tarde de quarta-feira para você, ligado, sintonizado com a gente. Olha, hoje vamos ter aqui no nosso programa, mais ao final do programa, né, às 17 horas, vamos estar realizando aqui ao vivo o sorteio da 14ª Copa São Marcos de Futebol Society, tá bom? Então, você que vai estar participando, pessoal, os dirigentes, jogadores, quero estar

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Tempo do Sagaz. Diz que um pai trata 10 filhos e 10 filhos não tratam pai. Sentindo o peso da idade, não podendo mais trabalhar, um velho peão estradeiro com seu filho foi morar. Mas o rapaz era casado e a mulher deu de implicar. Você mande o velho embora se não quiser que eu vá. O rapaz, coração duro, com um velhinho foi falar.

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1: Nesta primeira parte do programa, a gente já chega com aquela notícia que mexe com o planejamento do produtor e mostra mais uma vez a robustez e a força do nosso agro.
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1: É uma informação fresquinha que chegou do Ministério da Agricultura e que a gente faz questão de trazer para você em primeira mão. O Ministério da Agricultura trouxe um dado super importante, que reflete bem essa força do nosso setor. Fique atento! Em julho, os médios e grandes produtores rurais fizeram bonito, contratando 18,8 bilhões de reais em financiamentos. Isso mesmo, quase 19 bilhões de reais. É um crescimento expressivo no desembolso das cédulas de produto rural, as famosas e essenciais CPRs. Esse volume impressionante, de 18,8 bilhões, foi contratado justamente no primeiro mês do Plano Safra e mostra como o setor está investindo pesado, se preparando para colher ainda mais e impulsionar a economia. É um baita impulso para o campo, para a produção, para toda a cadeia, não é mesmo?
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1: Daqui a pouco tem mais informação para você, produtor. Não saia daí, a gente volta já.
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2: Daniese Santiago.
3: Apaixonado.

0: chorar mesmo, bebê. Ai, ai. Quem vive de orgulho morre de carência. Meu Deus do céu.
1: Daniela Santiago, meu amor.
0: Ela chora mesmo, bebê. Obrigada, tá lindo.
1: Eu que agradeço.
0: Demais.
1: Eu que agradeço você ter vindo.
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1: E a gente, agora são 15 horas e 53 minutos, 15h53, na nossa tarde boa. Obrigado ao Samuel Pacheco, tá ligado, curtindo a nossa programação. Muito obrigado, né? São 15h56. 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Samuel, boa tarde.
2: Boa tarde, Nilson. Tudo jóia, tranquilo? Toca pra nós, Carmelita aí, com o Andy do Vaqueiro aí. Ótima tarde, quarta-feira a todos nós. Você pode todos estão ligados na ponte aí. Boa tarde.
1: Bom demais, um grande abraço, muito obrigado, meu amigo Samuel Pacheco. Meu amigo Felinho também tá ligado, boa tarde.
3: Boa tarde. Como é que tá por aí? Tudo bem?
1: Bom demais.
3: Bom pra nós aí. Os pés do homem, que é um carreiro de pardinho.
1: Uhum.
3: Oferecer pro meu amigo mineirinho. Todos os ouvintes da Rádio Ponte. Abraço, com Deus.
1: Amém. Muito obrigado, meu amigo Felinho. Ótima tarde. Obrigado pela companhia. Débora Rita também tá ligada. Boa tarde, Débora. Tá pedindo a canção do Vitor e Léo. Estamos aqui ligados na torneadora Urso. Um abraço grande. Ótima tarde, bom trabalho a todos vocês aí na torneadora Urso. Muito obrigado pelo carinho da companhia de cada um de vocês, tá bom? São 15 horas mais 57 minutos agora.
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3: 4:17.
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10: Obrigado, gente. Valeu demais.

0: Gente boa, agora são 4h31, estamos de volta, sempre no oferecimento de Sorrir Bem Odontologia, né? 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Deixa eu agradecer por aqui a Monique, que está em Goiânia acompanhando a nossa programação, pedindo uma do Zezé de Camargo e Luciano, muito obrigado. Domingos Aparecido, pedindo troque o ódio pelo amor, mandando para a esposa Juliana, o filho Andiel, para a mãe Divina, para o meu amigo Gilberto, né? Grande Gilberto, e também para a esposa, para o senhor Antônio Baltazar e família, também para o senhor Garcia e família, e para todos os amigos do Projeto Caxangá. Um grande abraço, Domingos Aparecido. Obrigado, obrigado pelo carinho, pela comparação sempre, tá bom? Deixa eu ver quem mais por aqui também. Ah, meu amigo Claudemir também tá ligado, né? Pedindo a canção Franguinho na Panela com Daniel, Chácara Pedra Branca. Ah, um grande abraço aí, amigo Claudemir, né? Também tem aí o Verdão Limpa a Fossa. Um grande abraço, muito obrigado, meu amigo Claudemir. Deixa eu agradecer por aqui também, né? Agradecer o pessoal que tá lá em Confresa também acompanhando a nossa programação. Minha amiga Wélida, né? Boa tarde, muito obrigado. Tá aí sintonizada também, conectada, né? O pessoal da Granel e também Pro Saúde em Confresa, ouvindo a nossa programação, muito obrigado. Ela também tá pedindo canção, mandando pros pais, né? A Divina Ferreira e seu Orozino, que estão lá também sempre acompanhando a nossa programação, muito obrigado pelo carinho da companhia, tá bom? Meu amigo Vicente, boa tarde!
1: Acelere, tudo bom, meu amigo? Tô passando aí para deixar meu forte abraço. Uhum. Gostaria de ouvir hoje aí Relógio Quebrado, tem como você rodar pra nós?
0: Com certeza.
1: Animar essa tarde aí de quarta-feira, né? Pra ver se fica melhor. Cadê o Leandro Pedacilva aí, o Enxada Cega? Agora nem ouvi o Samuel Pacheco falando aí. Estamos por cá, hein, Nilton? 100% e 1000 por hora.
0: Coisa boa.
1: Mandar um abraço aí pro Bruno, pra Dona Santina lá, mais seu Pedro Celere e os demais amigos que estejam por aí sintonizados, viu? Nilton.
0: Valeu, grande abraço, meu amigo Vicente. É, meu amigo Claudemiro tá aí ligado, né? Acompanhando a nossa programação. Obrigado, obrigado aí, né? Claudemir é o do Poço, tá certo. Um grande abraço, muito obrigado! O Claudenor que tá aí ligado, né? Um grande abraço, Claudenor. Muito obrigado, obrigado pela companhia aí, tá bom? Amigo Cláudio, muito obrigado, viu? Muito obrigado. Gertrudes também tá ligadinha. Boa tarde, Gertrudes.
2: Tudo bem, Milton?
0: Bom demais.
2: Milton, eu quero que você toque pra mim com o Aldair José, Sem Saída. Ofereço especialmente pra vocês aí na rádio, pra Miriano no Caxangá, pra Andressa da Torre, pra Rian, pro Bruno, o seu Juvenil lá no Goiás, pra Piriguete lá no Tocantins, profissional, para minha irmã Emília em Porto Nacional também, para Luiz em Caldas Novas e para quem gostar da mesma. Uma boa tarde, com muita paz, saúde, amor e felicidade. Muito obrigado.
0: Obrigado, obrigado, Gertrudes.
2: Para Francisca, para Dona Jurema na São José, para Karina aqui na Reunida 2 e para quem gostar da mesma e para todos os ouvintes.
0: Obrigado, obrigado, Gertrudes. Francisca, boa tarde.
3: Boa tarde, Milton Celero. Como é que está, meu amigão? Tudo bem? Desejo que sim. Eu estou bem por aqui, só quentura e poeira. Mas tudo bem, quero que esteja bem. Bota meu nome no sorteio e manda aquela música para mim, Borboleta Azul. Para me ouvir aqui, para Miriam, para Andresa, para Vinícius, para Rian, para Pastor Lomil, para Melé, o Geni, pro Getúlio, pra Ilma, e pra quem tiver ligado, e pro Bruno, e pra quem tiver ligado na Rádio Pode Vir com você, viu? Boa tarde, boa sorte.
0: Obrigado.
3: Pega quem é poeira na cara aqui, que é uma poeira aqui na frente de cara, que dá nada. Né?
0: Bom demais, obrigado, obrigado, Francisca. Ótimo final de tarde. Euvânio também, boa tarde.
4: Boa tarde, eu tô passando aqui pra desejar uma ótima quarta-feira pra todos. Boa tarde. Maravilhosa, quente, igual forno, hein? É, eu quero ouvir aí um reggae aí, Melô de Sônia. Então, um camarada que eu, meu aqui, do Maranhense, tá querendo ouvir Melô de Sônia. E pra mim, eu queria ouvir Meus Pedaços. Beleza? Melô de Sônia e Meus Pedaços.
0: Bom demais. Obrigado, obrigado, meu amigo Euvânio. Um grande abraço, ótima tarde.
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4: 4:59.
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1: Fala, galera. Lineu Silva chegando com a última dica do nosso Autodicas. Presta atenção nessa. Diminuir o brilho das luzes do painel e do rádio à noite ajuda muito. Seus olhos se adaptam melhor ao escuro e você enxerga pedestres e obstáculos com mais clareza. É como colocar óculos noturnos no seu carro, sacou? Teste e sinta a diferença. O Autodicas fica por aqui. Muito obrigado pela sua companhia. Até a próxima.
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0: Muito bem, gente, são 17 horas mais 23 minutos e já nós vamos estar fazendo o sorteio da Copa São Marcos de Futebol Society, como eu falei mais cedo, né? Marcado para as 17 horas, terminando de organizar aqui o material para a gente estar fazendo então esse sorteio. Deixa eu mandar aqui um grande abraço, dona Lídia, boa tarde.
1: Boa tarde, Milton, tudo bem com você?
0: Tudo bom.
1: Roda a música com Ícaro e Gilmar, acho que é Dom da Vida.
0: Dom da Vida.
1: Pra você, pro meu esposo, pra Milton. Certo. Pra todos que estiverem ligados no seu programa.
0: Bom demais, obrigado, obrigado, dona Lídia, um grande abraço, muito obrigado. Divina Ferreira, boa tarde.
2: Milton, boa tarde, tudo bem com você?
0: Tudo bom.
2: Milton, volta aí para me ouvir com uma música, com Gini Gini.
0: Aham.
2: Parece que o nome dela é Vem Morar Comigo.
0: Certo.
2: E ofereci para vocês, para me ouvir, um abraço, fica com Deus.
0: Amém, obrigado, obrigado, minha amiga Divina Ferreira, minha mãe também, dona Santina, boa tarde.
3: Boa tarde, Milton. Toca a música aqui para nós, a bica d'água. Para nós aqui curtir, nós estamos em casa, que chegamos agora em casa.
0: Uhum.
3: E toca essa música para nós aqui. Tá bom? Só para curtir, mãe. Tchau.
0: Beleza, beijo para minha mãe, para o meu pai também, muito obrigado. Vidão, boa tarde.
4: Boa tarde, tudo bom?
0: Bom demais.
4: E aí, roda um modão para nós aí, galera. Roda aí, convite de baile. Não sei se é Silveira e Barrinha.
0: Aham.
4: Uhum. Carlito Baduí, se não. Tonelada de Paixão, Zezé de Camargo. Oferecer por toda essa moçada boa que está ouvindo o programa aí. Samuel Pacheco, Piratã, Mazin, Vicente, Zé Dourado. Toda essa turma boa aí. Abraço.
0: Valeu, um grande abraço, muito obrigado.

0: 17 mais 26 agora, Miriam, boa tarde.
1: Ô, Nilton, boa tarde, tudo bem, meu amigão?
0: Aqui tudo bom?
1: Tá todo mundo bem. Nilton, se tu puder tocar aquela música pra mim, Relógio Quebrado, a oferece pra Erevides, a Andressa, a Johnny, Bartolomeu, Rian, a Dona Francisca, o Melé, o Velho Chico, a mãe do Velho Chico, é, o Juvenil, né? E principalmente pra você, meu amigão. E do mais, quem tá ouvindo a rádio é Conte. Põe meu nome no sorteio. Miriam Aldelina Procopio e a minha família que tá aqui escutando tudo.
0: Bom demais, um grande abraço a todos por aí. Muito obrigado. Rian, boa tarde, Rian, pedindo Zezé de Camargo e Luciano, Eu Era Assim, oferecendo para todos que gostarem da mesma, muito obrigado, Rian. Alô, Clemente, boa tarde.
2: Boa tarde, Nilton.
0: Bom demais.
2: Toca a música para mim, Estado de Chão Batido. Acho que é mais ou menos assim a música, né? Isso para você e para quem gostar. Até obrigado.
0: Valeu, um grande abraço, muito obrigado, Clemente, muito obrigado. Alô, Bruno, boa tarde.
3: Boa tarde, meu amigo Nilton, sou Bruno, Nilton. O famoso Bruninho, das meninas bonitas lá da paz. Nilton, queria pedir uma música bem animada.
0: Sim.
3: Tô com a música da escolha. Fano de Santiago. Quero oferecer pra mim, pra minha mãe, pra minha avó. Se tivesse até, Nilton, bota meu Nato Santé, Bruno Fernando Souza. Te obrigado.
0: Valeu, valeu, Brunão. Boa tarde, muito obrigado. Já encontrei que já tá na agulha. Marli, boa tarde.
4: Tudo bem com você?
0: Tudo ótimo.
4: Pais. Tá no final do programa já, Nilton. Mandou uma música sua escolha para todos os ouvintes do seu maravilhoso programa. Um abençoado fim de tarde a todos nós.
0: Bom demais, muito obrigado, Marli. Ótimo fim de tarde a vocês aí também. Muito bem, gente, são 17 horas mais 28 minutos, agora 17 mais 28. Pessoal aqui da organização, né? Lá da Copa São Marcos, 14ª edição da Copa São Marcos de Futebol Society. Tivemos aí no último domingo o torneio início, com a participação de inúmeras equipes, uma grande festa acontecendo ali na comunidade São Marcos no último domingo, né? Com almoço, com forró, durante a tarde ali, né? Uma grande festa para marcar mais uma vez a abertura deste grande evento que acontece sempre no nosso município, 14ª edição, há 15 anos já fazendo, teve um ano que não teve, né? Não, 14 Copas, mas já são 15 anos que começou, o Paulinho está por aqui, né? Porque teve um ano que não teve edição da Copa, né? No ano retrasado não teve, né? No ano de 2024 não teve, questão de saúde aí do Paulinho, então não houve a Copa São Marcos. No ano passado, então, teve a 13ª edição e agora a 14ª edição. A Adélia está por aqui também, o Zariguinho também está por aqui, representando também a equipe da Torre. Bom, foram 17 equipes que se inscreveram, já passando como que vai ser o esquema aí. São 4 chaves, serão 3 chaves com 4 equipes e uma chave com 5 equipes. Qual chave é essa que vai ficar com 5 equipes? Ela vai ser sorteada agora, é o primeiro sorteio que nós vamos estar fazendo, né, para saber qual é a chave que vai ficar com 5 equipes. Ou seja, vamos sortear as 4 chaves e o último vai ir para essa chave. Quem ficar aí por último no sorteio vai para essa chave que nós vamos estar sorteando agora, a chave que ficará com 5. Então terá a chave A, B, C e D. Nós estaremos fazendo o sorteio de cada equipe que vai pegando, vai para uma chave, vai chegar a 16 equipes. A 17ª a ser sorteada vai ir justamente para aquela chave que vai ser sorteado agora por primeiro, qual é a chave A, B, C ou D, que ficará com 5 equipes. Vamos lá então para fazer logo esse sorteio. A Adélia está por aqui, o Marcelo também está por aqui acompanhando. A Adélia está aí também.
5: Quem vai ficar com 5?
0: Muito bem, pegando uma aí, tá filmando também para ficar registrado para as demais equipes. Aqui é chave. Que letra que é essa daí?
5: Chave C.
0: Chave C, então ficará com 5 equipes. Chave C, né? Tá também sendo gravado, filmado, Chave C com 5 equipes. Então agora tá aí no boné aí todas as 17 equipes. Vamos começar primeiramente Chave A, Chave B, Chave C e Chave D. O último a ser sorteado vai pra Chave C, certo?
6: Certo.
0: Certo, então vamos lá. Saindo o primeiro sorteado da Chave A. Pega aí, Zé Neguinho, pega aí. Pega aí. Primeiro sorteado, Vila Nova. Vila Nova é o primeiro sorteado da Chave A. Segura aí, Paulo, aqui. Vou colocar aqui, porque se desligar o ar, nós vamos ficar com muito calor aqui. Mas o ar levanta os papéis tudo aí. Pega um outro papel aí, Marcelo, pega aí. Isso. Isso. A menina ali também pode ajudar, só um aí. Beleza, vamos lá. Chave B, Rio da Prata. Rio da Prata saiu aí na chave B. Rio da Prata é o primeiro sorteado da chave B. Vamos para a chave C agora. Abre o papel aí. Isso. Já mostra aí também para a filmagem ali. Mostra para a filmagem ali para ficar registrado.
7: Real Boys.
0: Real Boys foi finalista do ano passado, né? Real Boys. Tá na chave C, a chave que ficará com 5. Pegar mais um agora que vai pra chave D. Vamos lá, pega aí mais um aí. O primeiro integrante da chave D.
7: Campo da Rádio.
0: Campo da Rádio, chave D. Campo da Rádio. Está na chave D. Agora vamos novamente para o segundo integrante da chave A. Segundo integrante da chave A saindo agora. Bragantino está na chave A junto com a equipe do Vila Nova. Vamos agora para o segundo integrante da chave B. Pegando agora o segundo integrante da chave B. Atenção.
7: São Marcos A
0: está na chave B juntamente com o Rio da Prata até aqui. Segundo integrante da chave C saindo agora.
8: Vaqueiros B
0: está junto com o Real Boys na chave C. Agora o segundo integrante da chave D, lá já está o Campo da Rádio. O segundo integrante da chave D.
7: Os Vaqueiros A,
0: né? Os Vaqueiros A. É o segundo integrante da chave D. Vamos lá para o terceiro integrante da chave A, que lá tem Vila Nova e Bragantino.
8: São Marcos B
0: está na chave A. São Marcos B. Geralmente quando tem equipe A e B, a B geralmente é melhor do que a A, né? Então aí, chave A já tem Vila Nova, Bragantino e São Marcos B. A chave B tem o Rio da Prata, São Marcos A, e saindo agora o terceiro integrante da chave B, né? Tem Rio da Prata.
7: Tigres.
0: Quem?
7: Tigres FC
0: está aí então na chave B juntamente com Rio da Prata, São Marcos A. Terceiro integrante da chave C, que tem Real Boys e Vaqueiros B.
8: Califórnia.
0: É o terceiro integrante da chave C. Vamos agora para o terceiro integrante da chave D. Tem Campo da Rádio, os Vaqueiros A.
7: Meninos da Vila.
0: Chave D. Agora o último integrante da chave A. Vamos fechar a chave A agora.
7: Fúria FC,
0: então a chave A, Vila Nova, Bragantino, São Marcos B e Fúria FC. Agora o último integrante da chave B.
8: União IP.
0: É o atual campeão, né? União IP, chave B, Rio da Prata, São Marcos A, Tigres e União IP. Vamos lá. Quarto integrante da chave C, lembrando que a chave C que vai ficar...
7: Natem,
0: né?
7: Uhum.
0: Natem. Natem ou Natter?
7: Natter.
0: Natter, né?
7: É, com
0: S. Natter, isso. São os, o quarto integrante. A chave C vai ficar com 5. Agora, vamos sortear os dois últimos aí. O último integrante da chave D. O primeiro aqui lá. Tá na mão dele. Aqui, mostra aqui pra filmagem aí.
7: Esse, São José.
0: São José está na chave. Na chave D. E o último que ficou aí vai pra chave C. Tá lá na mão dela.
5: Bela União.
0: Bela União está na chave C, que é a chave que foi sorteada com 5 integrantes. Então vamos lá. A equipe do Rio da Prata não tem os 3 pontos. Então as outras 16 têm 3 pontos de participação na abertura do torneio início. O Rio da Prata, que está na chave B, é a única equipe aqui que não participou do torneio início. Então não tem as, não tem aí os 3 pontos de participação. Repetindo, chave A tem Vila Nova, Bragantino, São Marcos B e Fúria FC. A chave B com Rio da Prata, São Marcos A, Tigres e União IP. A chave C tem Real Boys, os Vaqueiros B, Califórnia, Natter e Bela União. E a chave D com Campo da Rádio, os Vaqueiros A, Meninos da Vila e São José. Música.

0: Muito bem, então está aí o sorteio sendo realizado. Vai passar as duas primeiras equipes de cada chave, mesmo a chave com cinco, só vão ter aí um jogo a mais cada um, mas todos dentro da chave terão esse jogo a mais, né, em relação às outras chaves, então vão se enfrentar todos contra todos entre chaves, e os dois primeiros passarão, os dois primeiros da A, da B, da C e da D. O fato da chave C ter cinco integrantes não altera o número de classificados para a próxima fase. Se você ainda não pegou a ficha de inscrição, a comissão organizadora, o Paulinho, que está com essas fichas, está na cidade, pode entrar em contato com ele para pegar a ficha de inscrição para já no domingo, se a sua equipe for jogar. Apenas uma equipe não vai jogar por final de semana, né, Paulinho? Porque a chave C são dois jogos, folga um. Quem for folgar, apenas não vai jogar. Os demais, todos jogarão, serão dois campos, né? Então, será aí, são quatro jogos por campo, oito jogos. Por final de semana, por domingo, então envolve todas as equipes, com exceção daquela que folga na chave C, que tem a chave com cinco. Então, os confrontos serão definidos aí até nos próximos dias. Então, já no domingo, já teremos a primeira rodada da 14ª edição da Copa São Marcos de Futebol Society.
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3: 5:39. 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

18 horas e 18 minutos. Agora tô devendo a música ainda do Vidão, né? Vou deixar tocando Convite de Baile com Gino e Geno. Grande abraço, Vidão. Muito obrigado pela companhia de sempre, né? Deixa eu fechar por aqui a nossa programação. 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A você que tá... ficou aí ligado, acompanhando a nossa programação. Muito obrigado, ótima noite e até amanhã, se Deus quiser. Valeu, gente!

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2: 6:18.
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0: Essa canção se resume naquela velha história do relacionamento. Acho que todo mundo que já teve um relacionamento de grande, que foi grande na sua vida, muito tempo com uma pessoa, a gente reconhece que com o passar do tempo os defeitos vão ficando muito notórios no relacionamento. E passam a fazer parte das brigas, dos desentendimentos. E a gente faz por esquecer as qualidades, o tanto que a pessoa é gente boa com você, independentemente dos defeitos que ela tem. Todo mundo é imperfeito, todo mundo é cheio de falhas. Mas cabe a você, que escolheu uma pessoa para sua vida, fazer essa pessoa ser melhor todos os dias. Se você não quiser, deixa ela partir. Deus colocou a gente nesse mundo para amar, mas amar de verdade. E amar de verdade também é deixar partir às vezes. Mas se você que está aqui hoje, que tem um relacionamento, que está desgastado, cansado, e ama essa pessoa, coloca o amor na frente, senta, conversa, bate um papo, tudo se resolve numa conversa. Não deixa ela ir embora não, porque vai ser muito ruim você sentir saudade quando você vê ela nos ombros de outra pessoa, deitada aqui com ele, sendo feliz com os mesmos defeitos. Porque defeitos só muda de endereço, mas são os mesmos. E eu queria que quem soubesse agora cantasse com a gente essa canção, uma canção muito especial. O nome dela é Imperfeitos. E eu quero ouvir agora a voz de vocês com a gente. Chegue mais, meu amigo.
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0: É isso aí, Vila Rica! Boa noite, amigo ouvinte! Boa noite a você sintonizado, ligado aqui na Conte FM 101,5.
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0: Mais uma edição do Nosso Anoitecer na Conte já começou e a gente segue juntos até as 9 horas.
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0: Comigo aqui Vinícius Verani, junto com vocês. Lembrando, você agora pode mandar seu alô no nosso WhatsApp, o 3554-2266, e participar do sorteio da semana, tá bom? Nossa edição de quarta-feira, 12 de agosto de 2026, está no ar. E a melhor parte da sua noite começou.

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0: Vamos retornando, Anoitecer na Conte, agora já 7 horas e 36 minutos em ponto, com oferecimento da Utilar. Nós estamos retornando aqui com o nosso programa. 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E bora aqui com o nosso WhatsApp também, as participações já estão aqui acontecendo. Seu Juvenil mandando um recado dele.
1: Boa noite, Vinícius, boa noite, Vinícius.
0: Boa.
1: E todos e todas. Eu hoje acho que não vou participar do programa não, Vinícius. Tem um homem que eu mexo com as galinhas dele, que vai que a mulher dele tá com câncer. Aí eu tenho que sair, né, que ele vai viajar amanhã, acho que vai acompanhar a mulher dele pra Goiânia.
0: Não, mas participou de todo jeito, seu Juvenil. A gente coloca o seu nome aqui, tá?
1: Não sei se é pra marcar o negócio de uns exames, fazer umas coisas lá que é pra fazer cirurgia. Aí, Vinícius, não repare não, tá?
0: Tranquilo, meu amigo.
1: Todos e todas daí do programa, porque câncer é uma doença seríssima.
0: É, a gente que já teve e caso na família.
1: Você tá vindo alastrado o mundo todo, meu. Só Deus pra ter misericórdia. E aí eu tenho que sair, eu tenho que ir lá na casa dele, que ele tá chegando na fazenda agora de noite. E aí não vai ter nem espaço de eu conversar, meu irmão, tá bom? Fora toda a brincadeira, né, que nós todos do grupo tem nossas brincadeiras, mas tem um momento da fora a parte, né, da saúde, né?
0: Não, é verdade.
1: Então eu agradeço a você e todos, compreende? Boa noite abençoada para todos vocês com livramento e a proteção divina.
0: Amém, meu amigo. Para vocês também, seu Juvenil. Qualquer coisa, dá um alô para nós, tá bom? Pode ir lá, pode ficar tranquilo que participou de toda forma aqui conosco. Abração, boa sorte lá para vocês, tá? Manda lá atualizações no meu PV depois. Deixa eu ver aqui também o seu Felinho.
2: Boa noite, Vinícius. Boa noite, excelente noite abençoada aí. Que
0: amém.
2: Deus te abençoe, que Deus te proteja. Você não mandou para mim o endereço Juvenil. No final do mês eu vou lá no Goiás. Mas roda para nós aí, ó. Praião e Prainha, tio. De São Paulo a Brasília. Oferecer pro meu amigo Valdo, Leandro, Cleice, Mineirinho. Nós estamos aqui ligadão aqui na chácara. Grande abraço, meu parceiro. Deus te abençoe e te proteja.
0: Amém, o senhor também.
2: Fala pro Juvenil mandar localização pra nós aí. Vamos passar lá, a gente tá passeio, viu?
0: Vou mandar aqui, ô seu Felinho, vou mandar aqui pra ele aqui no PV, que hoje ele tá com um problema lá, não vai conseguir acompanhar o programa. Mas eu vou mandar pra ele aqui, ele me passando lá certinho, eu mando pro senhor, tá bom? E o senhor tá participando do sorteio também, viu, meu amigo? Obrigadão pela sintonia aqui na nossa conte. A dona Neca também mandando um alô.
3: Boa noite, Vinícius.
0: Boa
3: noite para os ouvintes. Eu gostaria de ouvir a música Sete Palavras com Pedro Bento e Zé da Estrada. Estou curtindo. Oferecer para o meu esposo, Jovelino, para o meu neto Henrique e o Gabriel. E estamos na audiência, é a Neca.
0: Valeu, dona Neca. Aquele abração aí para vocês, tá bom? Vamos rodar já, já. Tem aqui também, rapaz, lá no Bufão de Imperatriz, a Conceição do Araguaia Pará tem participação aqui também.
4: Ofereço para todos que estiver ouvindo e para vocês atrás da rádio, beleza?
0: Beleza, meu amigo, é porque tem um áudio que tinha ficado para trás.
4: Fala, Vinícius, boa noite, seu Vinícius.
0: Boa!
4: Vinícius, nós estamos aqui cortando a estrada, aqui na Matura, Tocantins, a um rumo ao Pará, curtindo a rádio Conte. Manda alôzão para nós aí que nós estamos na escuta. Boa noite para vocês todos que estão na escuta, fala com nós.
0: É o Val Divino, né?
4: Boa noite, boa noite. Manda uma moda aí pra nós. Rumo a Goiânia.
0: Rumo a Goiânia. Vamos mandar pra vocês aí. Abração e uma boa viagem, viu? Deus abençoe sempre. Rumo a Goiânia. Deixar ela aqui já no gatilho. Excelente viagem aí pra vocês, Valdivino. Você e toda a sua família, tá bom? Dona Gertrudes.
5: Boa noite, Vinícius.
0: Boa.
5: Tudo bem, Vinícius?
0: 100%.
5: Eu vi lá, ó, a história lá do seu Juvenil, mas eu já ri aqui. Essa história.
0: Achamos arquivo original,
5: Moça,
0: né?
5: Moça, é um romance.
0: Moço, isso é antigo. Eu ontem tava... Ontem não, hoje à tarde, tava procurando lá nos meus arquivos e achei a primeira participação da Dolores. E eu sabia que era antigo, mas eu não sabia que era tanto, entendeu, Dona Gertrudes? Eu fui olhar, a primeira participação da Dolores no Vitrola é no dia 13/6/2020. Agora, presta atenção, porque é junho, dia 13 de junho. Mas eu ainda não postei, foi do começo da história da gravidez. Foi bem beirando aqueles dias ali. É porque o áudio é comprido, são três áudios lá. Ele ligou na época, era na Eldorado, ele ligou na Eldorado e foi falar. E aí começou a ladainha naquela época, só pra vocês verem. Isso aí começou em 2020, tá em 2026 e continua essa conversa. Aí eu ouvindo aquilo, tinha muito tempo que eu não ouvia. Ele mesmo falou o programa antigo mesmo, no começão ali. Pode ver que o Bartolena, aquele poema lindo de morrer lá. A gente ria mais do que falava na época. Você vê, era pra fazer aquela participação lá, que eu mandei no grupo, era só pra ser aquele dia lá. Olha aí a maldição que tá até hoje. Já tem 6 anos que tá em cima.
5: Ai. Eu quero que você toque pra mim com Amado Batista, Secretária.
0: Agora.
5: Ofereço pra vocês aí na rádio, ofereço especialmente pra meu esposo, Claudemar. Para Piriguete lá em Porto Nacional, para minha irmã Emília em Porto Nacional, para Luiz em Caldas Novas, para Miriam, para Dona Francisca, para seu Juvenil, para o Rian, para o Bruno e para todos que estão ouvindo a Conte. Uma boa noite, com muita saúde e paz.
0: Amém, para a senhora também, em dobro, viu, minha amiga? Dona Gertrudes ouviu lá a primeira participação. Eu não coloquei o caso da gravidez ainda, mas eu vou postar lá depois. A da gravidez tem que ficar lá mesmo, porque é cumprido, viu? É 2 áudios de 15 minutos. Nesses áudios, o Juvenil, na época, ligou na rádio pra contestar. Aí vocês vão ver o tamanho da sova que ele toma no ar, lá na hora que ele tá ligando. E vai indo no final, ele desiste, ele fala, não dou conta não, isso 2020. Até eu encabulei com aquilo ali. Vou colocar depois a primeira edição do programa, uns trechos pra vocês verem, o tanto que a gente era ruim. Hoje não é ruim, mas era péssimo naquela época. O Bartô mal falava, era uma... E a gente apanhando já naquela época. Deixa eu ver aqui seu Albino.
6: Boa noite, boa noite.
0: Boa.
6: Aqui é o Albino. Dá pra nós uma música do Zezinho Barros, Cativo da Solidão. Somente pra curtir aqui na Jamaica. Curtindo teu programa aí. Fica com Deus, Jorge.
0: Valeu, meu amigo. Um abração aí pra vocês na Jamaica, tá bom? Vamos rodar já, já.
7: Ô, Vinícius, boa noite.
0: Boa, seu Constante.
7: Tô pela cidade, velho. Escolhe aí uma música aí do Amado Batista, da sua escolha aí. E manda pra nós que nós estamos na escuta douradinha aqui, viu?
0: Pô, vou mandar. Abração aí, seu Constante. Vamos rodar. Daqui a pouquinho a gente manda. Deixa eu ver aqui a Miriam.
8: Aô, boa noite,
0: Vinícius. Ah, é o seu Vanderlei. E aí, meu amigo?
8: As coisas por aí, tudo bom? Tô aqui sentado, escutando o programa. Gostaria se tu pudesse rodar a música de André Andrade, que é algo que você tocou que dia pra mim. Eu gostei demais.
0: É qual que era ela?
8: Nós somos vaqueiro aí. Tu escolheu com a música bonita, mas esqueça o nome dela, Vinícius.
0: É de vaqueiro?
8: Não lembrar. André Andrade.
0: Vou procurar.
8: Aí roda pra nós aí, ofereço pra todos que tiver isso na escuta aí. Aí põe meu nome no sorteio, Vinícius.
0: Perfeito, meu amigo.
8: Um abração a todos aí.
0: Pra vocês também. Um abração, seu Vanderlei. Vamos rodar. Vou procurar ela aqui certinho e já manda aí pra vocês, viu? Brunão também aqui, meu amigo Bruno.
9: Pedir a voz. E Paulo Palê, na mão de primavera. Quero oferecer
0: boa
9: pra mim, a minha mãe. E pra minha mãe. Se tiver solteiro, volta pra dar solteiro. Tchau, obrigado.
0: Tchau, obrigado, Brunão.
9: Obrigado, dona Retrux.
10: Você
0: ouviu lá, Bruno?
10: É. Te amar, companheiro. Quero oferecer para todos os peças do grupo do Vitrola. Andressa da Torre.
0: Que tá sumida, que são a peste.
10: É. Getrux. É. Seu Juvenil. O Rian. E pra você, Vinícius. Então, boa noite.
0: Excelente noite pra você, Brunão. Um abração aí pra vocês, tá bom, meu amigo? Bora rodar um pouco de música aqui, nós estamos com o bloco recheado. Daqui a pouco a gente está de volta, tá bom? Vai mandando seu alô no 3554-2266. Só uma pala aqui de música para vocês e já já o Anoitecer na Conte está retornando.

0: morreu.
1: Pai, perdoa. Eles não sabem o que estão fazendo.

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0: 7:58.
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0: É o Amor de Primavera, rapaz, de Paulo e Paulino. E é com essa aqui que a gente está de volta com o nosso Anoitecer na Conte. Agora já 8 horas e mais 15 minutos em ponto aqui na 101,5. 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E vambora aqui com o nosso WhatsApp também. Vamos com a participação já do seu Augusto Geleski aqui no nosso WhatsApp. Vai lá.
1: Boa noite, Vinícius.
0: Boa.
1: Tô cá no chimarrão, rapaz, ligadinho na Conte. Toca um modão pra mim aí.
0: Agora?
1: O do Dima dos Teclados. A Coruja e a Cutia. Beleza?
0: Agora.
1: A Cutia, rapaz. E ajeita nós na caixinha aí.
0: Valeu, meu amigo. Tá participando, tá bom? Já tô com ela aqui no gatilho pra rodar. Abração. Ah lá, o seu Olívio também mandando um recado. Vai lá, seu Olívio.
2: Boa noite, meu amigo.
0: Boa. Vem
2: por cá, escutando o programa aqui, sozinho no rancho.
0: Sossegado.
2: Escutando os passarinhos de vez em quando.
0: Não tem coisa melhor, então.
2: Os mutum roncando. Mas temos aqui, né? Eu quero ouvir hoje uma, Vinícius. Eu não lembro o nome dela. É com Leandro Leonardo. Acho que é Vou Chorar. Vê se tu acha ela aí pra mim.
0: Agora.
2: Um abraço, meu amigo. Fica com Deus.
0: Valeu, meu amigo. Tudo de bom em dobro aí pro senhor, viu, seu Olívio? Eu acho que é essa mesmo. Vou procurar ela aqui, mas eu sei qual que o senhor tá falando, viu? Um abração. Deixa eu ver aqui também o Rian, vai lá.
3: Boa noite, Vinícius.
0: Boa.
3: Tá, por aqui tá muito bom, graças a Deus. Ô, Vinícius, hoje eu quero pedir. Hoje eu quero participar do sorteio e pedir aquela música do Barreirito. Devolva meus passos. Eu ofereço para todos que gostarem da mesma, uma ótima noite para todos.
0: Valeu, meu amigo. Um abraço aí para você também, viu, Rian? A gente já roda. Deixa eu ver, o Bruno mandou outro recado aqui. Vai lá, Brunão.
4: Você vê lá, Vinícius, parece que ela torceu o pé no serviço dela.
0: Mano, ixi, tá feio, hein, o pé dela. Agora que eu tô vendo a foto aqui que você mandou.
4: Aí por isso que ela não participou.
0: Não, tá? Mas ela torceu foi o pé, né? A língua ainda tá lá 100%. Vou mandar uma mensagem pra ela agorinha aqui.
4: Aquele dia no programa. Eu vou te mandar uma foto aqui pra tu ver.
0: Tá, tô vendo aqui, tá feio mesmo.
4: Aí não vai se falar na manhã de não, tá beleza?
0: Rapaz, mas Andresa, o que ela inventou pra tá com o pé lascado desse jeito?
4: Aí, Vinícius, como é que tá o pé dela aí, ó?
0: Tá feio.
4: O dedão no pé dela parece que destrancou. Ela torceu. Aí ela tá desse.
0: Mandar uma mensagem pra ela aqui, eu não tinha, tá, não sabia, não.
4: Não aguenta de andar mais.
0: Ei, Andresa, velho.
4: Eu falei com ela hoje. Ela vai ver se amanhã vai consultar amanhã.
0: Você sabe o que é ruim? Que às vezes a gente leva o tombo é do nada, literalmente. Você tá andando na rua, eu não sei se isso acontece com os outros, mas comigo já aconteceu demais. Você tá andando na rua e o pé vira por conta própria, assim, ó. Dobra do nada e você leva um tombo de graça. Parece que é o corpo mesmo sabotando pra ver se você se lasca inteiro. E o pior, você, quando você vai cair assim, você tá numa rua deserta. Parece que você levou um tombo, você olha pro lado, tá a cidade inteira, assim, olhando assim pra tirar sarro. Vou mandar uma mensagem pra ela aqui agorinha, Brunão, só pra não poder ver. Não sabia que ela tava É que ela tinha acidentado, não. Rapaz, meu, o trem tá feio, hein? Deixa eu ver aqui também, vai lá.
2: Boa noite, Vinícius.
0: Boa!
2: Joia?
0: 100%.
2: É, roda pra mim o Gaúcho da Fronteira. Nego Bom se mistura. Beleza? Bota mesmo o nome do sorteio.
0: Acho que é o Baitaca, né? Não?
2: Na Jamaica aqui.
0: Vamos mandar aí, um abração pra vocês, tá bom, Jamaica? Vamos também aqui, rapaz, vai.
5: Ô, Vinícius, quero uma música, quero participar do sorteio, nunca pro cavaleiro. Quero uma música do Tião Carreiro.
6: Ô, Vinícius, boa noite, amigão.
0: Boa.
6: Tudo bem? Aqui tá todo mundo
0: bem. Ô, Miriam, eu já te respondo lá, viu, minha amiga? Hoje é porque foi puxado pra mim, viu?
6: Pois é. Meu marido pediu uma música aí. Essa música é bonita, ó.
0: Ah, eu acertei então foi a que eu tava pensando mesmo.
6: Muito linda, pode repetir umas quantas vezes que não enjoa dela. Ela é muito linda.
0: Composição boa, né?
6: Isso, eu quero uma música, Relógio Quebrado.
0: Boa também.
6: Aí eu ofereço pra Eloísa, Andressa, Adjano, Bartolomeu, Rian, Bartolomeu, a Dona Francisca, o Melé, o Velho Chico. E principalmente pra você, meu amigão, e do mais, quem tá ouvindo a Rádio Conte. Aí põe meu nome no sorteio, tá? Miriam Alderina Focó.
0: Agora, minha amiga, um abração aí pra vocês, tá bom? Vou rodar já já. Já programei ela aqui. E também a dona Inês Makaevski.
7: Boa noite, Vinícius.
0: Boa.
7: Aí, tudo bem?
0: 100%.
7: Aqui tá tudo bem, graças a Deus. Roda a música Socorri pra mim, só pra mim curtir.
0: Qual que é ela? Peraí.
7: Música Socorri pra mim, só pra mim curtir.
0: Sucuri, a cobra sucuri, né?
7: Falou, garoto.
0: Agora, minha amiga, um abração aí pra vocês na Jamaica. Povo animado, rapaz. Meio da semana, hein? Se tivesse no fim de semana, ele explicava. Porque o fim de semana é... O povo fica animado já pelo fim, né, de semana já chegando e o descanso.
8: Aúba, Vinícius.
0: Bom, meu amigo.
8: A música do Tião Carreiro para mim, Morena Bonita.
0: Morena Bonita.
8: E eu quero participar do sorteio, Natal para qual cavaleiro.
0: Vamos mandar lá, ô Natan, também tá registrado aqui seu pedido. Um abraço, meu amigo. A Francilene Mendes também, boa noite, queria saber quem ganhou no sorteio da Juliana. Quero pedir uma música do Amado Batista, a escolha ofereço a todos da rádio. Francilene Mendes, da Juliana. É uma boa pergunta, viu? Deixa eu dar uma olhada aqui. Bom, por aqui por cima não, tem que mandar amanhã cedo, o Francilene, pra perguntar pra... Na hora que a secretária estiver aqui, ela consegue te responder certinho. Mas aqui em cima da mesa, pelo menos, eu não tô vendo autorização não, viu? Amanhã cedinho manda aí uma mensagem no horário da Johnny, que aí a Poliana tá por aí, ela te auxilia, tá? A Terezinha Aime também aqui já mandando um recado.
9: Boa noite, Vinícius.
0: Boa.
9: Aqui, Terezinha Aime, que tá Vila Nova. Me manda aquela música, hoje eu vou na sua casa. Minha família, pra tu aí, pra quem tá escutando o programa. Então, boa noite com Deus.
0: Valeu, abraço aí pra você, dona Terezinha. Vamos mandar.
10: Não, Vinícius, ela não quis mandar mensagem lá na Rádio Conte, porque senão tu ia pegar no pé dela. Ela, por isso, Mirica.
0: Não, e eu ainda preocupada ainda com a peste achando que eu vou pegar no pé dela, viu?
10: Eu não mandei, só mandei lá no grupo lá. Ele, daqui a pouco ele vem, então tu não viu, né, meu amigão? Pois é, o pezinho dela tá inchado.
0: É o famoso pé inchado, né? E o fazendo tá preocupado com a peste, ela já com medo, veja só o nível da coisa, viu? Primeiro eu ia ver, né? Tipo assim, tá bem ou a coisa é muito séria? Porque se for muito séria, a gente não tem como zoar, né? Agora, se você olhou, tá bom, vai recuperar e tal, aí a gente vem com bullying dobrado. Mas vamos ouvir um pouco de música, vamos lá então com mais um bloco musical aqui no nosso Anoitecer na Conte, abrindo Dimas e seus teclados, a Coruja e a Cutia.

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0: Isso aí, pessoal. Reta final de mais um Anoitecer na Conte. Agora já faltando 10 minutinhos para as 9 horas da noite. Daqui a pouco já tem a Voz do Brasil aí na sequência. E a dona Francisca manda seu recado aqui. Vamos para o encerramento, hein? O fechamento.
1: Boa noite, Vinícius.
0: Boa, minha querida.
1: Tá por aí, meu amigão. Meu amigão, tudo bem? Dizem que sim, eu estou bem, graças a Deus. Graças a Deus, esteja bem por aí. Bota meu nome no sorteio e manda aquela música para mim ouvir aqui. Morena do Cal Vermelho. Me vi aqui, morena, pra Miriam, pra Andressa, pra coitada, ela desmentiu pro pé, foi?
0: Parece que foi.
1: Pra ti, pro Rian, pro Astolomeu, pro Melé. Não vou falar pro Geni, porque quem é que tá doendo a família dele aí, é?
0: Ele tava. É uma amiga dele lá próxima, ele mandou uma mensagem agora há pouco aqui, eu vou ouvir certinho aqui, mas hoje ele não participou, não. Foi atender, se eu não me engano, é uma conhecida dele lá no Goiás, tá com uma doença séria aí. Mandar um abração lá pro seu Juvenil, inclusive. Ele foi lá atender ela, auxiliar, né? Aí por isso hoje ele não pôde participar.
1: Ele tá com câncer, quem falou que foi hospital, fala pra mim quem foi, que eu não entendi direito.
0: É uma conhecida dele.
1: Boa noite, boa sorte.
0: Valeu, minha amiga.
1: E por isso também, pra Getúlio, pra Ilma, pra quem tiver ligado na Rádio Conte, vírgula 5, pro Bruno, viu?
0: Na hora, minha amiga, vou mandar sim, é a saideira da noite aqui então, a morena do carro vermelho. Abração lá pra dona Francisca e a todos que ficaram sintonizados mais essa noite aqui no nosso Anoitecer na Conte. Se o bom Deus permitir, amanhã, a partir das 7 da noite, a gente tá de volta aqui, beleza? Na sequência já tem a Voz do Brasil. Fiquem com Deus que nós vamos com ele também e até amanhã.

0: Está no ar a Voz do Brasil. As notícias do governo federal que movimentaram o país no dia de hoje.
1: Olá, boa noite.
2: Boa noite para você que nos acompanha em todo o país.
1: Quarta-feira, 12 de agosto de 2026.
2: Vamos ao destaque do dia.
1: Decreto regulamenta a escolha do fornecedor de energia elétrica por consumidores de baixa tensão.
2: Isso significa que escolas, hospitais, pequenos comércios e indústrias de menor porte vão poder decidir quem vai prestar o serviço.
1: Consumidores residenciais também terão essa opção a partir de 2028. Graziele Bezerra.
3: Também foi regulamentado o mercado de hidrogênio de baixa emissão de carbono no país. O decreto prevê a estruturação do Sistema Brasileiro de Certificação de Hidrogênio.
2: Plano Nacional de Logística orienta o planejamento da infraestrutura de transportes para as próximas décadas.
1: O documento destaca a integração como um dos principais desafios. Pablo Mundim.
4: O plano reúne 31 eixos prioritários para os próximos 24 anos. São 12 rodoviários, 8 ferroviários, 4 aquaviários e 7 intermodais, que combinam diferentes formas de transporte.
2: E ainda, a Agência Nacional de Proteção de Dados suspende por 3 dias a funcionalidade de transmissão ao vivo do Discord.
1: A ação faz parte do processo que apura falhas na proteção de crianças e adolescentes no ambiente digital. Thaís de Araújo.
5: A suspensão será mantida até que a empresa comprove a adoção de medidas técnicas de segurança e de governança que sejam adequadas para proteger os menores de 18 anos.
2: Hoje, na apresentação da Voz do Brasil, Mariana Jungmann e Luciano Seixas.
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2: Foram regulamentados 4 decretos na área de energia e transição energética.
1: Entre as medidas está a regulamentação das atividades de captura e armazenamento de carbono e também a abertura do mercado livre de energia.
2: Os detalhes você vai ouvir agora na reportagem de Graziele Bezerra.
3: Um dos decretos assinados nesta quarta-feira regulamenta o uso de tecnologias de captura e armazenamento de carbono. A medida contribui para a redução das emissões de gases de efeito estufa e para tornar o Brasil um país carbono negativo, como explica o ministro de Minas e Energia, Alexandre Silveira.
6: Capturar o carbono, colocá-lo onde é possível colocá-lo de forma segura, nas rochas, e tornar a produção de petróleo e a produção de outros biocombustíveis com captura e estocagem negativa de carbono.
3: Outro decreto estimula a produção e consumo de combustível sustentável de aviação no país. O ministro Silveira também anunciou a regulamentação da abertura do mercado de energia, permitindo que consumidores de baixa tensão escolham seu próprio fornecedor de energia elétrica, o que alcança consumidores residenciais, pequenas indústrias e comércios.
6: Até dezembro de 27, todo o comércio e toda a indústria poderá escolher de quem comprar energia. E até novembro de 28, todos os consumidores brasileiros.
3: Também foi regulamentado o mercado de hidrogênio de baixa emissão de carbono no país. O decreto prevê a estruturação do Sistema Brasileiro de Certificação de Hidrogênio, que tem como objetivo comprovar o desempenho ambiental do hidrogênio em comparação com outros combustíveis. Reportagem Graziele Bezerra.
1: Estradas, portos, aeroportos e hidrovias. Um documento aponta os principais desafios no modal de transportes do Brasil.
2: O Plano Nacional de Logística mapeia problemas atuais, prevê demandas que devem crescer e aponta onde a infraestrutura de transportes precisa avançar em até 2025.
4: O plano reúne 31 eixos prioritários de transporte para os próximos 24 anos. São 12 rodoviários, 8 ferroviários, 4 aquaviários e 7 intermodais, que combinam diferentes.